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9: Tamo de volta, galera do bem. Já deu seu palpite pro jogão Brasil e Croácia? Então,

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Então fica ligado aí pra você garantir o seu presente. Essa segundona são 4 ingressos para pro Disney All Nice, tá?

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1: Não tem jeito, meu compadre. Vambora!

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2: A Copa do Mundo segue a todo vapor, mas o futebol brasileiro também não para, né? Dois jogos da Série B do brasileiro foram realizados nesse domingão. Jogando em casa, o São Bernardo foi derrotado pelo Juventude por 1-0. Com resultado, o time do interior de São Paulo perdeu a liderança e uma invencibilidade de 9 jogos na competição. A vitória levou o Juventude para o 4º lugar. E no estádio da Serrinha, em Goiânia, o Goiás foi derrotado por 3-0 pelo Operário e chegou a 4 jogos sem vitória. A vitória deixou o Operário em 5º lugar, né? Com 22 pontos, mesmo pontuação do Juventude, 4º colocado. O Goiás está em 12º com 18 pontos. Bom, logo mais às 10 da noite, Copa do Mundo, sim, Nova Zelândia e Egito se enfrentam no Vancouver Palace em jogo válido, né? Pela 2ª rodada do Grupo G. Se uma das equipes vencer, assume liderança, já que a Bélgica e Irã empataram em mais um a um mais cedo, né? 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
2: Galera do bem, 5 Brasileiros em São Paulo, obrigado pela sua sintonia, pela sua companhia. Uma semana, ótima semana pra todo mundo, uma semana maravilhosa, né? Com muitas realizações. Lembrando que amanhã, segunda-feira, até a melhor segunda-feira do ano. Ingressos pro Disney On Ice, sensacional. Então fica ligado aqui na Rádio Disney pra você mandar a hashtag melhor segunda-feira do ano e concorrer esses ingressos do Disney On Ice. E a gente se fala.
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0: Tamo de volta. Simbora, Rádio Disney dentro do seu radinho. Aqui quem fala é Rodrigo Campos. Vamos nessa? Ouvir mais música? Simbora. É tudo.

forma e no ritmo. Pra você que tá na sintonia da Rádio Disney, tá curtindo? Tá demais, né? 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
0: 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Já estamos de volta no seu radinho com mais músicas. Vamos embora curtir, se preparem. Tá chegando mais um Super Expresso com 60 minutos direto de música. É tudo!
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0: Doce. 60 minutos de música direto, sem intervalos, no nosso Domingão à Noite, pra preparar a gente pra uma semana inteirinha que vem pela frente. Valeu, gente. Acabou o Super Expresso Rádio Disney. 60 minutos de música direto, sem intervalos. Eu sou Rodrigo Campos, tô indo nessa. Boa semana. Eu volto amanhã, segunda-feira. Olha, segunda-feira eu te espero aqui na Rádio Disney pra gente começar a semana juntos e aproveitar muito. Fechou? Beijo, gente. Juiz, valeu. Tchau, tchau. 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
1: Segundou na Rádio Disney. Como é que você tá? Tudo bem? Vamos lá? Começando uma semana, ela vai ser incrível. Começando por essa madrugada. Fica comigo.

0: Obrigado.
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0: 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Ai, como é bom ouvir essas músicas que te tiram do chão, não é?
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É, eu sempre falo, né? A gente é meio ser da madrugada, né? A gente vai junto até às 5 da manhã.

Boa noite, tudo bom por aí? Aqui é Júlia Almeida e você vai comigo até às 5 da manhã aqui na Rádio Disney. E aí, somos seres da madrugada, né? Aumenta o volume do carro e fica comigo que, ó, te prometo uma super programação musical e muito boa conversa.

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0: nossa, né? Rádio Disney é tudo. Aqui, Júlia Almeida. Daqui a pouco a gente volta com mais músicas. 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

bom dia, como você preferir, sabe por quê? Estamos aqui na madrugada, Rádio Disney, até às 5 da manhã, e você fazendo companhia, trabalhando, em casa, com insônia. Fica junto comigo.

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Boa noite, boa madrugada. Tô imaginando você aí no trabalho, no trânsito. Que trânsito, né? Essa hora não tem trânsito. Você tá aí rodando pelas cidades, essas ruas vazias. Bem, uma boa hora pra ouvir essa daqui, ó.

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2: Preste atenção nessa história.
3: Pode ver, tá de boa.

0: Sim, senhores, programadores da Rádio Disney, muito obrigada. Você gostou? Manda mensagem aqui pra gente falando o que você tá achando da programação dessa madrugada. E ó, daqui a pouco eu volto com mais.
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E aí, ser da madrugada, como é que você tá? Nós somos seres da madrugada, né? Eu e você. Você daí, trabalhando, com insônia, ou apenas ouvindo a Rádio Disney nessa hora tranquila? Fica comigo até às 5 da manhã.

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1: Boa noite, boa madrugada. Você tá comigo aqui na Rádio Disney. Espero que seu dia tenha sido legal. E agora eu sei que você tá aí pelas ruas de São Paulo, dando carona pra Rádio Disney. Adoro isso.

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0: 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Que sequência. Eu simplesmente adoro. Ó, coloquei o volume no máximo aqui dentro do estúdio pra ouvir essa sequência que ficou maravilhosa, né? Você curtiu? Então fica comigo que já já tem mais.
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É, eu sempre falo, né? A gente é meio ser da madrugada, né? A gente vai junto até às 5 da manhã.

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2: Eu acho que você tem que mandar aquela mensagem. Mas manda o que tá no seu coração. Porque se fosse eu falaria mais ou menos assim.
3: Ei, boa noite. Antes de te bloquear, eu só vim te dizer que a partir de hoje pode tocar o terror, fazer o que quiser fazer. A boca é sua, curte suas farras. Sinto mais nada.
2: Não, apaga, apaga, apaga.

Foi bem. E agora a gente tá aqui nessa madrugada juntinhas na Rádio Disney. Que delícia, né? E aí? Tá no carro, tá em casa, tá no trabalho? Aumenta o som, porque ó, preparei uma sequência incrível pra você curtir comigo aqui na madrugada Rádio Disney. Aumenta o som e vamos junto.

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0: Senhores, programadores da Rádio Disney, muito obrigada. Você gostou? Manda mensagem aqui pra gente falando o que você tá achando da programação dessa madrugada. E ó, daqui a pouco eu volto com mais.
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Bom dia, como você preferir, sabe por quê? Estamos aqui na madrugada, Rádio Disney, até às 5 da manhã e você fazendo companhia, trabalhando, em casa, com insônia. Fica junto comigo.

0: segunda-feira. Oi, oi, oi! Bom dia, time da manhã. Segundona, melhor segunda-feira do ano. Dia 22 de junho de 2026. Bora lá, time da manhã, começar mais uma semana. Mais uma segunda-feira. Como é que foi o final de semana? Gostou do jogo do Brasil, não? Hã? Foi bom pra você? Assistiu onde? Com quem? Fazendo o quê? Pode contar pra gente no 943-99-9130. Aproveita pra mandar aquele beijo, aquele abraço, aquele bom dia. Bora pro trabalho, pra escola, pra faculdade. É você começando o dia com a Rádio Disney. Bom demais! 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
1: Rádio Disney é tudo melhor segunda-feira do ano, hein? Toda segunda-feira tem um presente especial pra você aqui na Rádio Disney. 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A qualquer momento a gente entrega esse presentão pra você. Inclusive, daqui a pouco eu falo que tá valendo aqui na melhor segunda-feira do ano. É um presentão que você não pode perder, que você quer muito. E daqui a pouco, a partir das 6 eu conto. A partir das 6 também tem presente de hora em hora pra você aqui no Despertador Rádio Disney, que tá começando logo mais comigo e com a Suzana. É já já, mas já manda a hashtag 943999130, melhor segunda-feira do ano.
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3: Mais amor e menos drama, né? Não é melhor? Eu acho.

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0: América. Rádio Disney é tudo previsão do tempo para esta segundinha, semana que promete uma friaca daquelas, viu? Uma das semanas mais geladas do Brasil. E do ano, viu? Lá pra quarta-feira a máxima não vai passar dos 14 graus de máxima. E ó, mas hoje, segundinha, ainda até que faz um calorzinho perto do que tá vindo aí. Máximas de 26 graus, mínimas de 12, tá bom? As madrugadas todas ainda continuam bem geladas, né? Ó, a partir de amanhã já despenca, hein? Já despenca e despenca bem. Mas hoje ainda tem sol entre nuvens e já com chance de chuva no fim da tarde.
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0: Rádio Disney é tudo, 943-99-9130. Quem começando o dia aqui na melhor segunda-feira do ano. Vamos lá, quem tá com a gente, bom dia. Serginho, tio Wagner, bora, tio Wagner, levar esses pacotinhos pra escola. Quem mais aqui também? É o Marcos, do Paraná. Ô, Marcão, tamo junto, logo cedo aí no Paraná, hein? Tudo de bom pra você. Quem mais aqui também? A Sabrina aqui com a gente também. Quem mais? O Rafael, Priscilinha, Dani. Meu xará Serginho aqui também, Aninha aqui também, Gabriel, quem mais começando o dia com a Rádio Disney, na melhor segunda-feira do ano, o Júlio, Fabiana da Penha, Miriam de Itaquá, todo mundo começando o dia com a Rádio Disney, seja muito bem-vindo, seja muito bem-vinda.
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1: Mais uma semana começando, time da manhã, melhor segunda-feira do ano, já sabe, tudo que você precisa para começar bem sua semana tá aqui. Muita música, diversão.

0: piada nova, me imitando, hein? Não. E aí, semana, como é que foi o final de semana?
1: Muito bem.
0: Descansou?
1: Descansei.
0: É mesmo?
1: Passei com o cachorro.
0: Passeou o cachorro?
1: Passei com o cachorro.
0: Viu o jogo do Brasil?
1: Do Brasil?
0: É. Foi sexta, né?
1: Ah, sim, eu pensei que era sábado ou domingo, falei, ué.
0: Olha, não sabe quando é o jogo do Brasil.
1: Lógico que eu assisti,
0: né? Ela não lembra o jogo do Brasil que foi na sexta, velho.
1: Você tá falando do meu final de semana
0: da
1: de folga.
0: Sexta,
1: não vem
0: véio.
1: Não, hein?
0: 10 e 1 já é folga, sexta.
1: Ah, entendi. É pra você.
0: Hoje,
1: né?
0: Segunda-feira, a melhor segunda-feira do ano, tem quatro ingressos pro Disney On Ice. Festa em família, o espetáculo, aquele espetáculo de reunir os personagens da Disney, da Pixar, então tem quatro, hein?
1: Boa, então já sabe. Melhor segunda-feira do ano.
0: 943-99-9130, manda aquele áudio. Tem prêmio da hora também. É voucher da Bulgar.

0: ganhou o Egito numa
1: ganhou
0: Copa.
1: O Egito, Salah. Brasil jogou com o Egito, lembra, né?
0: É verdade.
1: Então, Salah é um dos melhores do mundo.
0: Olha,
1: decidiu,
0: só
1: virou sobre a Nova Zelândia e tá classificadinho já pra próxima fase da Copa, hein?
0: Olha lá, o Uruguai também empatou com o Cabo Verde, viu? É. Vou falar um negócio, esse eu assisti, hein?
1: Jogão?
0: Melhor jogo da Copa
1: é
0: até
1: mesmo?
0: Agora, hein?
1: Os caras estão jogando bem?
0: Muito.
1: Ah.
0: Olha, se o Brasil jogar desse jeito, quer dizer, que não pegue o Cabo Verde, né? Por favor, porque aí...
1: Já pensou o Brasil
0: pensou?
1: Tomar um coco?
0: Não, não, não, não.
1: Tomar
0: não.
1: Um coco do Cabo Verde?
0: Não.
1: Aí é sacanagem,
0: não,
1: meu.
0: Não,
1: aí
0: não.
1: A vozinha vai rir à toa, hein?
2: Muito bom dia, Rádio Disney. Bom dia, time da manhã.
1: Bom dia.
2: Su, Serginho, aquele abraço.
1: Abraço.
2: Boa semana pra vocês.
1: É nóis, meu querido.
2: Galera que tá ouvindo também, aquela semana abençoada. Vamos que vamos.
1: Vamos.
2: Domingos Carvalho aqui do bairro Paraisópolis, zona sul de São Paulo.
1: Como é que tá aí, meu querido?
2: A região aqui da Vila Andrade, aqui da região da Giovanni Gronchi, tudo tranquilo. Semana começou.
1: Boa.
2: Começou na melhor, na Rádio Disney.
0: Boa.
2: Rádio Disney é tudo.
1: Valeu, meu querido. Boa semana pra você. Obrigado aí.
3: Bom dia, Rádio Disney.
1: Bom dia.
3: Bom dia, Serginho. Bom dia, Sul. Bruna de Mogi. Tem sido paulista. Ponte das Bandeiras já tá parada. Mas bom é que a gente tem a Sul pra contar uma piadinha. Ixi. Pra gente na segunda, né? Rádio Disney é tudo.
1: Começa logo cedo, não, nem 6:30 da
4: manhã. Bom dia, Serginho. Bom dia, Sul. Que Deus abençoe sempre todos vocês. Com muita saúde, muita sabedoria e muita proteção. Nesse exato momento, tô na estrada de Tapicirica, sentido João Dias. Só que tem uma obra aqui que não tem jeito, cara. Vai estar trânsito todo dia. Forte abraço, Rádio Disney é tudo.
1: É tudo, valeu, meu
4: Bora
1: querido.
4: Bora pra cima.
1: Bora, Hélio, tudo de bom aí, meu querido. Cuidado com essa obra aí, hein?
0: E metrozinho? Tá indo e vindo, tá
1: normalzinho?
0: Normal. Tá normalzinho.
1: Eu vim de metrô, ele dá freada brusca, seu freio e vai travar. Mas não, mas então foi só.
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0: ingressos do Disney On Ice pra você. Manda a hashtag melhor segunda-feira do ano, né?
1: Sim.
0: Sim?
1: Sim.
0: E Booger no final da hora?
1: E Booger no final da hora. Tem que falar se tem carrinho parado, pode ser vermelho, pode ser branco.
0: Branco.
1: Se tiver parado,
0: branco você é táxi, avisa. Então.
1: Pode ser, pode também.
0: Mas se tiver prata, pode?
1: Pode
0: também. Se tiver
1: também.
0: Um monte parado,
1: tá
0: pode?
1: Liberado
0: então
1: pra
0: tá, manda áudio
1: coisas.
0: Aí.
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1: E o hino nacional brasileiro ganhou destaque fora de campo na Copa de 2026. Em ranking publicado em seu site, o New York Times colocou a canção do Brasil no topo da lista dos hinos mais bonitos, entre as 48 seleções do Mundial. O jornal também elogiou a introdução orquestral e disse que o hino passa uma sensação grandiosa. França e Portugal aparecem logo depois no top 3.
0: Sabe o que eu achava legal quando teve a Copa aqui no Brasil? Que o hino, a galera continuava cantando.
1: Exato.
0: Era bonito, emocionante,
1: é
0: hein?
1: Emocionante. Era,
0: podiam fazer isso.
1: Não
0: lá,
1: estão
0: né?
1: fazendo isso,
0: não,
1: né?
0: Acho que não tem público não. suficiente
1: pra
0: lá
1: isso,
0: da Grêmio,
1: né?
0: Porque aqui era Brasilzão, dava todo mundo, né? Era por isso.
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12: 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Vamos lá, time da manhã, 6h29, muito bom dia, melhor segunda-feira do ano começou.
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0: Rádio 16:35.
1: E aí, você viu? Você viu?
2: Você viu?
0: Não sei.
2: E realizaram uma pesquisa, mais uma pesquisa.
0: Mais uma pesquisa realizada. E aconteceu o quê?
2: Não, mas essa daqui, se rolasse, não sei como é que ia ficar o trabalho, não. Mas um estudo revelou que as pessoas precisam tirar férias pelo menos a cada 2 meses.
0: Eu confio nessa pesquisa, é seríssima.
2: Essa daí é séria,
0: eu gosto,
2: né? Essa daqui você confia, né?
0: Podia já entrar em vigor amanhã, já.
2: Porque a gente precisa recuperar os efeitos do trabalho.
0: Concordo.
2: Concorda?
0: Não é fácil aguentar piada na fuça todo
2: que
0: dia.
2: Isso?
0: Eu precisaria de férias a cada 3 semanas.
2: Que a cada 3 semanas?
0: Pra ficar, pra dar aquele reboot no meu cérebro.
2: Que isso?
0: Pô, no
2: já,
0: mínimo.
2: Já conta então uma.
0: Não, no mínimo.
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0: Bom dia, time da manhã.
3: Bom dia, Sul. Bom dia, Serginho. Yeah. Bom dia, turma da manhã. Quem fala é José Faria, aqui da Zona Norte. Passando aqui pela Avenida Casa Verde. Ainda tá um tapetinho, né? Aquele friozinho. Segundou, meu povo. Quarta-feira um joguinho.
0: Opa.
3: Né? Vamos que vamos.
0: Vamos.
3: Rádio Disney.
0: Tudo. Valeu, valeu, valeu. Melhor segunda-feira do ano, em tudo que você precisa para começar bem sua semana está aqui, hein? Inclusive, quem mais?
4: Bom dia, Rádio Disney, aqui é o Everton,
0: Everton.
4: São Caetano do Sul.
0: Boa,
4: uma Barueri aí, Alphaville. Estamos aqui na Avenida dos Bandeirantes.
0: Bandeirantes.
4: De novo. Anda, para. Bom dia, Rádio Disney, boa semana aí pra todos. Tchau,
0: tamo
4: tchau.
0: Junto, meu querido. Quem mais aqui é time da manhã?
5: Bom dia, Sérgiola. Bom dia, Su.
0: Will,
5: motorista aplicativo da Vila Andrade. Levou você ontem da estação pro Shopping Eldorado. Você é o produtor. Vamos aí, Sérgiola.
0: Valeu, Will.
5: Mais uma semana. Bom dia pra vocês.
0: Rádio
5: Diz é tudo. Bora que bora, Sérgiola. Segundou.
0: O mundo pequeno.
2: Ele tava...
0: Eu encontrei o produtor que a gente ia gravar a NBA House lá no Shopping Eldorado. Aí, o Will. Aí na hora que eu entrei no carro, ele tava ouvindo música dele.
2: Porque
0: senão eu já teria levado, né?
2: Aí
0: trocando ideia, o Will. Ai, que mundo pequeno. Um grande abraço, irmão. Obrigado pela carona ontem. Foi só resenha. Gente boa demais, o Will, viu? Inclusive a cobertura completa da NBA House tá no Instagram da Rádio Disney, Rádio Disney Brasil. Mas pode seguir a gente também. Qual que é o seu Instagram, Suzana?
2: Arroba eu, Suzana Abreu.
0: E pode me seguir também, Serginho Brale, B-R-A-L-L-E.
2: Então já veja lá que tem uma charada pra você. Na verdade, é uma pergunta. Por que tem um monte de gente bebendo água lá nos Estados Unidos durante a Copa?
0: Ué, porque o cara ficou com sede e vai beber água, porque a água só tem nos Estados Unidos agora. Só tem água lá. O pessoal só bebe água lá agora.
2: Ah, okay. Não, porque é um dos países sede.
0: Sede, velho, olha, sede. Nossa, velho.
2: Aí tem
0: olha o frio, 6 horas da manhã, uma pedrada dessa já, mano.

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1: 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É São Paulo começando o dia com a Rádio Diz. Hoje, segunda-feira, melhor segunda-feira do ano. Presente, música que você gosta, diversão e você mandando mensagem pra quem você curte.
3: Ou seja, seu dia já começa aqui daquele jeito. E agora tem o Guilherme, marido da Isabelle, mandando aquele despertador. Bora ouvir.
4: Vida, como passa rápido, né? Ontem, dia 21, completaram 5 anos que demos nosso primeiro beijo, nosso primeiro encontro. E nesses 5 anos, sou uma pessoa muito privilegiada e vejo de perto essa mãe, essa mulher, essa esposa, essa guerreira, essa amiga, essa trabalhadora, de pertinho, acompanhar in loco essa jornada maravilhosa. E eu quero agradecer e que esses 5 anos se multipliquem cada vez mais. Eu te amo hoje, te amo amanhã e te amarei mesmo depois do fim. Te amo muito, vida. Feliz 5 anos. Valeu, Rádio Disney. Rádio Disney é tudo.
1: Feliz 5 anos aí, casal.
3: Tudo de bom, beijo.
1: Completou ontem, 5 anos é que eu completo o que é?
3: Bodas de alguma coisa aqui.
1: Bodas de 5.
3: É de 5,
1: então. Bodas de 5.

0: final do telefone 4432.
1: Marquinho, levando aí burger, vai comer aquele hamburguão gostoso por nossa conta e ainda leva uma pessoa que você gosta muito, tá bom? Obrigado, aí a gente entra em contato. Ó, quarta-feira tem jogo do Brasil, então você tem que ter aquele kit torcedor com camiseta exclusiva que a gente mandou fazer pra você, mais balde de pipoca e copo, Brasil e Rádio Disney, tudo pra você.
0: Bora, 943-99-9130.
1: Mandou áudio, tá concorrendo.
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0: E a Uber apresentou duas novidades que podem facilitar a vida de quem usa o aplicativo. A primeira é o Uber Max, que é um serviço de aluguel de vans para até 14 pessoas, pensado para grandes eventos. Já a segunda é a reserva de hotéis diretamente pelo aplicativo. Essas funções foram anunciadas em Nova York e, neste primeiro momento, estarão disponíveis em algumas cidades dos Estados Unidos.
1: Chico Bento 2 está confirmado depois do sucesso do primeiro filme, que levou mais de 1 milhão de pessoas aos cinemas. O ator Isaac volta ao papel principal e a nova história será filmada ainda esse ano com a mesma equipe criativa, né? Na trama, Chico vai viver uma nova aventura ao lado dos amigos para realizar um desejo especial ligado à vó Dita. A data de estreia e os novos nomes de elenco ainda não foram divulgados.
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0: Rádio Disney 6:56.
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8: Então bora, time da manhã, 7 horas em ponto, bora dar play na segunda-feira, a melhor segunda-feira do ano.
9: Obrigada a você pelo seu carinho, audiência, você que também tá no Disney Plus. Beijo, obrigada!
8: É tudo!

0: 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E aí? Você viu? Você viu? Você viu, garota?
1: Não vi.
0: Hoje tem jogo da França. A França joga de novo, né? Eita. Todo mundo falando que é uma das grandes favoritas. Você sabe que a patrocinadora da França, né? A patrocinadora Master falou que se a França levar o título, sabe qual que é o bônus da França?
1: Ixi,
0: 17 milhões de reais pra França levar. Se for vice, ainda leva 1 milhão de euros.
1: Ah, claro. Tá pouquinho.
0: Isso é patrocinador, hein?
1: Fora o que eles
0: fora
1: vão
0: que
1: ganhar, né?
0: Fora o que ganhar. Já pensou? Isso sim é um belo bônus, né? Faz lá o seu trabalho bem feito que eu te dou 17 milhões.
1: Já pensou?
0: Podia. Ô, chefe, tem
1: chefe,
0: um bônus
1: será
0: pra
1: que a gente
0: bônus,
1: consegue...
0: Bônus aí pra nós aí, né? Um bônus aí
1: dizer,
0: pra nós aí, ó.
1: 17
0: milhas,
1: hein?
0: Minha, cadê esse time da manhã que a gente ama tanto?
2: Bom dia, Suzana. Bom dia, Serginho. Passando aqui perto do aeroporto, tá um trânsito. Só vocês pra dar um pouco de energia pra gente suportar esse trânsito.
0: Eba,
2: todo da segunda-feira, viu?
0: Demais,
2: beijo, beijo.
0: Beijo.
2: Me coloca aí no sorteio da melhor segunda-feira do ano. Quero muito levar minhas filhas nesse show. Beijo, ótima semana.
0: É Disney on Ice. Quatro ingressos pro Disney on Ice. E só na melhor segunda-feira do ano pra você já começar bem a sua segunda-feira. Então manda a hashtag
1: melhor segunda-feira do ano.
0: Quatro em Disney on Ice, hein? Vai ter o Stitch, hein?
3: Bom dia, Serginho. Bom dia, Su.
1: Bom dia.
3: Everaldo, piloto de aplicativo de Itaquera, meu queridão. Aqui pela Jacupense, no sentido São Miguel. Próximo à Ponte Santos Dumont, em Guarulhos. Trânsito bastante lento devido ao fluxo. Mas ouvindo a Rádio Disney, as piadinhas da sua aí.
0: Jesus amado.
3: Tudo vai seguindo, gente. Segundou.
0: Tamo junto, meu querido. Bom trampo aí.
4: Bom dia, Suzana. Bom dia, Serginho. Bom dia, Rádio Disney.
1: Bom dia.
4: Hoje é aquele friozinho. Vai dar uma esquentadinha, mas amanhã vai vir aquela frente
0: amanhã
4: fria,
0: vem,
4: hein? Trânsito na Avenida Elis Teixeira Leite fluindo normalmente,
0: normal,
4: tranquilamente.
0: Tá bom.
4: É isso aí. Rádio Disney.
0: É tudo. Tudo. Amanhã vem aquela friaca. Na quarta-feira, a máxima é de 14 graus.
1: Não, isso que o inverno começou ontem, isso, né? Então,
0: mas
1: aquele
0: logo,
1: frio lá não valeu, né?
0: Logo, logo vem El Niño.

0: 17h15.
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0: 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Acordou, ligou, ficou aqui na Rádio Disney. Na melhor segunda-feira do ano, tem 4 ingressos do Disney On Ice pra você. Manda a hashtag e manda despertador também.
2: Manda, faça como o Júnior Pai. Mandando aqui, ó, pra Helena Filhota, o Miguel e a Maria, que são os irmãos, também mandaram aquela mensagem pra você, Helena.
3: Oi, Helena. Ontem foi seu aniversário, foi muito gostoso, todos juntos, mas hoje continua a comemoração. Papai te ama, beijo.
4: Oi, Helena, feliz aniversário, muitos anos de vida e que seu dia seja maravilhoso. Amém.
5: Oi, Helena, feliz aniversário, muitos anos de vida, que Deus te abençoe.
0: Helena, olá. Parabéns, felicidades, uma semana cheia de coisas boas pra você, hein?
2: Tudo de bom, sua linda, beijo.

0: A segunda-feira do ano, pra você já começar bem a semana, já deixa aquele palpite. Quanto vai ser o próximo jogo com a Escócia? Brasil e Escócia, quanto o Brasil vai levar?
1: Quanto?
0: Coloca nesse site aqui.
1: torcidaradiodisney.com.br. Inclusive, acabei de receber uma mensagem da Suelen pedindo o site, porque ela falou que ela não mandou, mas ela acertou os últimos dois jogos. Ô, Suelen, não
0: tá
1: acredito!
0: Bobeando aí. Coloca lá, torcidaradiodisney.com.br, eu chuto. É, 2-0.
1: 2-0?
0: 2-0.
1: É. 2-1.
0: 2-1, Brasil.
1: 2-1.
0: É. É. Brasil joga por um empate. Se empatar, já tá classificado.
1: Não, 2-1,
0: mas
1: tá,
0: vitória é sempre vitória, né?
1: Ah, com
0: então,
1: certeza.
0: Tá bom. Vitória é sempre vitória.
1: É.
0: E a Laura?
1: E a Laura?
0: É, vitória.
1: Essa é a vitória, sempre vitória.
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1: Minha nossa. Ai. A Amazon lançou o Alexa Mais no Brasil e aposta também em IA generativa para deixar assistente mais natural e útil no dia a dia. A novidade chega sem custo extra para assinantes Prime e sai por R$ 99 por mês para quem não assina. A liberação ela vai ser gradual e a nova versão promete entender melhor o jeito de falar do brasileiro, além de executar tarefas mais complexas como retomar assuntos e personalizar comandos também.
0: E o Cafu entrou no clima da Copa com a torcida também no metrô de São Paulo desde sexta-feira, o ex-capitão da seleção é quem anuncia os gols do Brasil nos avisos sonoros durante os jogos. A ação quer deixar a viagem mais animada e manter os passageiros por dentro da partida, né? O metrô também reforçou atendimento, segurança e circulação de trens, além de ter uma ativação muito especial na estação Tatuapé, em comemoração a este Mundial, hein?
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0: 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E aí? Você viu? Você viu?
1: Você viu? Não viu não, né?
0: Não sei.
1: Você já tava em casa na sexta-feira à tardezinha? Porque eu não, eu vi esse trânsito. A cidade de São Paulo na sexta-feira, 2 horas aí ou mais, faltando pro Jogo do Brasil, registrou mais de 1.089 quilômetros de lentidão às 7 horas da noite.
0: Recorde dos recordes.
1: Recorde dos recordes. Vou falar um negócio pra você. Por volta de 4 horas eu tava lá na marginal, o negócio tava complicado, viu?
0: Jogo do Brasil, sexta-feira, a galera foi que foi, né?
1: Foi.
0: Parecia a Copa
1: foi.
0: Do Mundo. Ainda depois, aí teve o Jogo do Brasil e depois todo mundo foi surpreendido com a mensagem lá estranha,
1: nem
0: né?
1: Nem me fala de madrugada.
0: Todo mundo achando que era o alien chegando.
1: Olha,
0: pronto, a invasão.
1: O sono era tanto que eu vi e falei, ah, tá bom, e voltei a dormir, mas...
0: Invasão alienígena, mas foi hackeado,
1: foi
0: né?
1: Hackeado,
0: o sistema
1: negócio.
0: Lá no Mato Grosso lá e mandaram isso aí.
1: Agora,
0: sacanagem.
1: Quarta-feira, que a gente tá falando do trânsito, se prepara com o jogo
0: vai
1: é às sete, hein?
0: Vai ter também,
1: o jogo
0: vai ter também.
1: Horas, hein?
0: Vai ter também.
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0: Bom dia, time da manhã.
3: Bom dia, Rádio Disney, meu nome é Suelen. Tô aqui na Rádio Leste Centro. Pra variar, tá um trânsito insuportável. Mas com Rádio Disney tudo fica melhor. Quero ganhar essa melhor segunda-feira, hein?
0: Melhor segunda-feira do ano. Sobe a hashtag 4 ingressos pro
1: Disney
0: Online. Nice. Desafio em família, vai ter speech.
1: Olha.
0: Vai ter todo mundo. Vem o chefe, vai, o Mickey.
1: Ah, vai, amigo. O chefinho tá lá,
0: vai,
1: né?
0: Vai estar, tá, o chefe tá lá, o chefe.
4: Bom dia, minha dupla maravilhosa do rádio.
1: Bom dia.
4: Passando aqui pra mais uma diquinha do trânsito.
0: Fala, Will, manda a diquinha.
4: Saindo de Guarulhos.
0: Guarulhos.
4: Indo pra Vila Olímpia trabalhar.
0: Como?
4: Mas hoje eu vou deixar o carro no Tucuruvi.
0: Dá não, é?
4: Na Zona Norte, porque carro. Não tem condição, não. Ei. Caótico, tal Ei. Qual minha conta bancária. Não tá dando certo aqui hoje, não.
0: Porra, meu querido.
4: É um motorista aqui na frente que não sabe o que faz. Tá incrível. Segue feliz que a semana tá começando e a Rádio Disney é tudo.
0: É tudo. Deixa eu falar aqui, ó. Avenida Brasil com Henrique Schauman. Bastante carro naquele cruzamento, viu? Principalmente na Avenida Brasil. Ibirapuera com IP até que tá tranquilinho pra quem vai ali pra Sena Madureira. Ali o bicho pega, tá? Sena Madureira, inclusive, pra descer. Tá ruim. Consolação com Caio Prado. Ambos os sentidos com bastante carritos, hein?
1: Com bastante carritos?
0: Carritos. Muitos carritos. Carritos,
1: ah,
0: carritos.
1: Carritos, carritos.
0: É.
1: E já que você falou que hoje tem jogo da França?
0: Ou tem França.
1: É isso?
0: Ou tem França.
1: Ou, então, ó, você sabia que todos os jogadores da França, eles vão de ônibus, menos um.
0: Por que que não vai de ônibus? Um coitado, eles excluíram
1: o
0: menino?
1: É, um coitado, ele vai de Mbappé.
0: Mbappé, velho. Nossa,
1: esse
0: mano.
1: Vai a pé mesmo.
0: Oh, me traz uma coxinha.

0: Rádio Disney, tudo Periclão na Castela. Agora 7h53, time da manhã. Essa é a melhor segunda-feira do ano. Muito bom dia pra você que tá com a gente. Tá começando a semana. Começa na Rádio Disney, que é muito melhor. Tem 4 ingressos pra você do Disney On Ice. Hashtag...
1: Hashtag...
0: Melhor segunda-feira
1: segunda
0: do ano.
1: Segunda-feira do ano, lógico.
0: Disney On Ice. Quem você levaria no Disney On Ice?
1: Ah, minhas amigas.
0: Também?
1: As amigas.
0: Cabide de paletó, não?
1: Não, cabide de paletó.
0: Ela largou o sopeiro, viu, amigo?
1: Ô, aqui, ó.
0: Largou, agora ela tá com cabide de paletó, que ele é magro e tem, usa paletó.
1: Ô, minha nossa
0: é igual o Chaves, cabide de paletó. Ô, garota,
1: senhora.
0: Quem tá levando aí o kit torcedor?
1: Eu não vou nem te cabide, falar nada pra
0: cabide
1: você,
0: cabide de
1: viu?
0: Paletó?
1: É. Voltou com a ex?
0: Voltei.
1: Voltou?
0: Voltei.
1: É. Ah, legal.
0: Deixa a minha ex quieta lá, que senão vou falar dos seus ex aqui.
1: Olha.
0: Vai.
1: Foi a Fernanda do Nascimento, final do telefone 1400.
0: Aê! Parabéns! Levando, hein? Agora tem pãozinho de queijo pra espantar esse frio. Kit de pão de queijo, pedacinho do sol com bolsa térmica, deliciosos pães de queijo de diversos sabores. Pãozinho de queijo agora no café da manhã vai bem?
1: Com certeza. Tem queijo mesmo também.
0: Pedacinho do sol, tem queijo mesmo. Então manda boa aí.
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1: E com a febre do álbum da Copa, muita gente acaba juntando um tipo de papel que vem atrás das figurinhas. Esse material, chamado liner, não deve ir para o lixo comum, porque pode levar mais de 100 anos para se decompor. O jeito certo é guardar tudo limpo e seco e levar a pontos especializados de coleta ou enviar pelos correios. Assim, dá para curtir a coleção e ainda fazer a sua parte pelo meio ambiente.
0: E a Apple abriu o iPhone no Brasil para outras lojas de aplicativos e novos sistemas de pagamento, né? Com isso, o iOS S26.5, desenvolvedores podem oferecer aí apps fora da App Store e usar formas alternativas de cobrança. A mudança vem após o acordo com o CAD, também libera aí carteiras virtuais de terceiros, o Pix por aproximação, porém ainda não está disponível, mas você vai poder fazer o Pix direto no seu iPhone. Então agora com o golpe, né?
1: É,
0: agora,
1: senão,
0: que abre,
1: né?
0: A Apple é legal que não tem muito golpe dentro dela, no sistema que é fechadinho. Mas agora se abriu,
1: aí
0: já não tá agora.
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1: Rádio Disney, bom dia. 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
0: E esse friozinho, time da manhã, como é que tá, hein? 8 horas em ponto, 13 graus nesse exato momento.
1: E você vai dando carona pra gente, avisando quais pontos está de lentidão agora, hein?
0: É tudo!

0: Rádio Disney 89. E aí, você viu? Você viu?
1: Ô, garota.
2: Oi, garoto.
1: Você mora na Zona Sul, Leste, Oeste?
2: Sul.
1: Sul?
2: Ah.
1: Qual é o bairro que você mora?
2: Ah, muito amplo, né?
1: Muito amplo.
2: Muito amplo. Ali, a Zona Sul, ali.
1: Zona Sul, Morumbi.
2: É.
1: Morumbizinho.
2: Ah, não, né?
1: É, Morumbi. Não quiser, eu falo até a rua, hein?
2: Ah,
1: você não
2: tá
1: me
2: aposta.
1: Ó, saiu a lista dos 20 bairros mais desejados pra morar em São Paulo.
2: Ah.
1: Seu bairro não está, né, entre os 20, viu?
2: Sério?
1: Então, tá.
2: Cadê,
1: o
2: então?
1: Primeiro lugar é Vila Nova Conceição.
2: Certo.
1: Devido à sofisticação, lazer e qualidade de vida.
2: Olha!
1: O último da lista, 20º lugar, Bela Vista.
2: Nossa.
1: Centralidade e vida cultural. É, aí depois vem Jardim Europa, Itaim, Moema, Alto de Pinheiros, Vila Olímpia, e Brooklyn, o meu tá aqui, Ipiranga tá 17º, que é tradição e facilidade de acesso.
2: Olha lá, que bonitinho, facilidade de acesso.
1: Aí você me fala uma coisa.
2: O quê?
1: O que que mudou na vida da pessoa essa lista?
2: Nada.
1: Nada, né?
2: Nada,
3: bom,
2: né?
3: Bom dia, Rádio Disney. Aqui é a Érica, sou da região da Vila Prudente, eu vim sentido Ipiranga, bem rápido, tava tranquilo, o trânsito fluindo super bem.
1: Super bem.
3: Mas foi como vocês falaram, sexta-feira foi um caos.
2: Foi.
3: E eu não sei se quarta-feira vai ser igual. Bom, espero que não, mas com a Rádio Disney a gente consegue, né? Quero ganhar esse prêmio aí da melhor segunda-feira do ano. Um beijo, Érica.
1: Melhor segunda-feira do ano. Sobe a hashtag lá, 4 ingressos do Disney Anais pra você. Eu acho, porque o jogo é às 7, vai liberar o povo às 4.
2: É, aí o negócio
1: o trânsito vai pra Copa do Mundo.
2: Será que vai ultrapassar esses 1.089 quilômetros?
1: Puro suco da Copa do Mundo. É porque tem muita gente home office também, mas pode ser que...
4: Bom dia, Rádio Disney, tudo bem?
1: Tudo.
4: Flávio, aqui do Tremembé Zona Norte.
1: Fala, Flavião.
4: Só pra avisar que aqui na altura dos 6.400 da Zezé Fredo, sentido Fernão Dias.
1: Como é que tá aí, meu filho?
4: Teve uma batida, tá tudo travado.
1: Ei.
4: Pra quem vai pegar sentido Fernão Dias aqui do Jaçanã, Porto Florestal, cortar tudo, porque bateu esse carro aí, ó.
1: Aí deu ruim.
4: É um carro batido.
1: Sei.
4: E derrubou o poste, só tá passando uma faixa.
1: Tá certo.
4: Tudo travado.
1: Tudo travado, valeu, meu querido.
5: Abraço. Olá, Serginho. Olá, Rádio Disney.
2: Olá.
5: Sou Camila, motorista de aplicativo aqui da Brasilândia.
1: Camilinha.
5: Agora eu tô perto da estação Tucuruvi.
1: Tucuruvi.
5: O trânsito tá intenso.
1: Camila.
5: Então, quem vier aqui pra cá, ter um pouquinho de paciência, que o trânsito tá bem intenso, tá bom?
1: Tá
5: perto
1: bom.
5: Da estação do metrô Tucuruvi.
1: Do metrô Tucuruvi.
5: É isso.
1: É isso.
5: Quero ganhar, hein? Rádio Disney
1: é tudo!
5: Su, aquela piadinha,
2: opa,
5: hoje tá faltando, hein?
2: Nossa, não vai senhora. Faltar mais? Você quer da Copa ou você quer uma normal?
1: Quero ir embora.
2: Não, escolhe, vou deixar você escolher, olha só.
1: Da Copa ou normal?
2: É.
1: Qual que tá fácil aí pra eu falar a outra pra te complicar?
2: Não,
1: eu quero da Copa, vai,
2: da
1: também.
2: Copa.
1: De Copa.
2: Qual o jogador do mundo, da Copa do Mundo, né, que tá jogando, obviamente, que é uma parte da casa?
1: Eu não sei, meu. Não, eu não sei.
2: Tá procurando na internet.
1: Não, eu tô aqui, com Tinder. Né?
2: O Salah, do Egito.
1: O que que tem com o Salah?
2: Salah, é a Salah. Salah.
1: Nossa. Mais fácil ensinar um peixe a andar de skate do que engolir essa aí.
2: O Salah.
1: É que Salah.
2: Do Egito,
1: Salah. Já era Salah da semana passada.

0: 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Então
1: bom,
0: fica ligado.
1: Hein? Muito bom isso. Ou seja, você tem motivos de sobra para começar bem a sua semana. Melhor segunda-feira do ano, hein? Começando com um monte de presente legal para você.
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1: E a fase de grupos da Copa do Mundo segue surpreendendo, né? Pela segunda rodada da competição, a grande surpresa foi Cabo Verde, que garantiu um bom empate diante do Uruguai por 2-2. Jogaço. Bélgica e Irã também fechou no empate, mas sem gols. Nas outras três partidas, goleada do Japão sobre Tunísia por 4-0, do Egito em cima da Nova Zelândia por 3-1 e fechando a favorita Espanha 4-0 sobre a Arábia Saudita. Hoje também só jogão, hein? Às 14h tem a Argentina encarando a Áustria lá em Dallas. Pouco mais tarde, bola rolando para França e Iraque. 21h, a vez de Noruega e Senegal. E para fechar, 00h, tem Jordânia contra a Argélia. 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
15: 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Com ruas coloridas e arquitetura reconhecida pela Unesco, a cidade mistura charme europeu e energia caribenha. 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
19: Muito bom dia, time da manhã. Excelente semana pra você que tá com a gente. Acordou e já começou na melhor segunda-feira do ano.
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1: E aí? Você viu? Você viu?
2: Você viu?
1: Hã?
2: Não viu, não?
1: Hum?
2: O Instagram agora tá liberando legendas diferentes pra cada foto do carrossel. O carrossel é aquela que você põe em várias fotos.
1: Sim.
2: Vai passando.
1: Sim.
2: E agora você pode escrever pra cada foto uma legenda diferente.
1: Vai mudar a foto e a legenda também.
2: Isso.
1: Ah, interessante,
2: legal,
1: hein?
2: Legal, gostei.
1: Ah, tá. Você gosta de fazer carrossel?
2: Ah, não muito.
1: Não?
2: Mas achei
1: a gangorra.
2: Legal. A gangorra? É. Não, é legal também.
1: Também.
2: Carrossel.
1: Fala seu Instagram aí pra
2: arroba
1: todo mundo ver seus
2: carros. Suzana Abreu.
1: Tá bom, pode me seguir também, Serginho Brale. E, claro, segue a Rádio Disney,
2: arroba Rádio Disney Brasil.
1: Ontem, inclusive, a cobertura. Toda, a gente tá fazendo uma cobertura legal lá da Casa Ronaldo, lá nos Estados Unidos. Fernando Prado tá lá, mostrando tudo que tá rolando
2: arrasando
1: lá.
2: Lá na cobertura, hein?
1: E entrevistou uma galera boa.
2: Sim, né? Acompanha lá.
1: E ontem também a gente fez a cobertura da NBA House, também tá tudo lá, viu? Segue a gente lá, segue a Suzana, segue eu, segue o mundo e vamos seguindo.
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1: E esse trânsito tá no tabiruleibe, hein?
4: Eduardo, motorista de aplicativo aqui de Guaianá, Zona Leste.
1: Fala, Edu.
4: Pra quem tiver pros lados da estação de Guaianá, uma picape preta bateu num poste bem do lado da estação, travou ali a via da estação e as alternativas também. Lajeado, Vila Curuçá, José Bonifácio, é ter paciência, hein?
1: Obrigado, Edu. Quem mais? Quem mais?
5: Bom dia, Rádio Disney. Bom dia, dupla da manhã.
2: Bom
5: Tô aqui
2: dia.
5: Na Marginal Pinheiros, sentido Interlagos. E a Marginal Pinheiros tá como?
1: Como?
5: Travada, como de costume. Mas com a Rádio Disney tudo fica mais leve.
1: Vamos!
5: Bom dia a todos. Me coloca no sorteio do Disney Mais. Um beijo.
1: Opa, tá travado aí. A gente vai travado com você na melhor segunda-feira do ano. São 4 ingressos pro Disney On Ice. Sobe a hashtag melhor segunda-feira.
5: Suzana, desculpa, essa piada é horrível. Mas a reação do Serginho que é a de melhor pra alegrar nossa manhã.
1: Valeu.
5: Beijo pra vocês. Bom
1: Valeu.
5: Dia.
1: Valeu, tamo junto. É ruim, é ruim.
2: Não é ruim, não. Não é.
1: Não, é boa.
2: Então me responde um negócio.
1: Ai,
2: como é que faz pro chocolate virar pão?
1: Ah, legal, agora vou fazer um sanduíche de mortadela com chocolate agora. Bota um em cima e um embaixo.
2: Mas como é que faz pra ele virar pão?
1: Pão,
2: chocolate?
1: Eu vou saber como é. Chocolate não vira pão, velho.
2: Faz.
1: Vai, é um pão de forma, agora vai vir 18 chocolates
2: não,
1: no saco.
2: Ah. É só você colocar bis na aguinha.
1: Nossa, velho. Nossa, que porcaria.
2: Bis na aguinha,
1: nossa,
2: e ele vira pão.
1: Não, prefiro jogar dominó com um cacto, que é mais legal que isso aí.
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0: pão de queijo.
1: Quer pão de queijo?
0: Pão de queijo.
1: Peraí que eu vou no forno, então, pegar. Saindo pra Vera Lúcia do Nascimento, o final do telefone 7663.
0: Verinha, parabéns, Verinha. Tem um monte de pão de queijo pra você. Tem sacolinha térmica dentro, tem doce, tem salgado. Obrigado pela participação, viu? Vai se deliciar. Começou bem a segunda-feira. Melhor segunda-feira do ano. É presente de hora em hora. É ingresso do Disney On Ice pra você no fim do dia. Ou seja, tudo que você precisa pra começar bem a semana tá aqui.
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1: E amanhã a gente volta com mais dicas.
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1: Rádio Disney 8:57, bom dia.
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0: Bora, time da manhã, 9 horas em ponto, melhor segunda-feira do ano. Tudo que você precisa para começar bem o seu dia tá aqui, inclusive 4 ingressos pro Rock Leon Ice. Friozinho chegando, 15 graus, hein? Amanhã cai tudo, hein?
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0: seleção, não
1: sim,
0: é mesmo?
1: Tem, aí você pode deixar seu palpite lá, hein?
0: torcedaradiodisney.com.br, deixa seu palpite, que dentre os que acertarem vão estar concorrendo.
1: Falando em camisa, dos mesmos criadores de tênis, tênis 66, vem
0: gostaram,
1: aí! O que você inventou hoje, garota? Vem aí!
0: Vocês começam, eu só ajudo.
1: Sei.
0: Você coloca primeiro, você veste a camisa pela cabeça, depois braço.
1: Não, põe pela perna.
0: Braço e depois a cabeça.
1: Começou de agora, toda vez, eu acordo 4:30 da manhã, eu tenho um manual. Não, pera, deixa eu botar a primeira meia, depois a cabeça, depois
0: não,
1: agora.
0: Primeiro...
1: Como é que é esse aí agora?
0: Braço, cabeça ou cabeça, braço.
1: Nossa, velho, ponho perna, braço. Eu não sei.
0: Você não sabe como que você se veste?
1: Camiseta, põe primeiro a cabeça.
0: Depois braço,
1: olha lá
0: braço.
1: Ele, depois os braços, é.
0: Mas ainda tem os dois braços que tem gente que coloca junto, né? Ou esquerda, direita.
1: Não, aí confuso, aí... né? Aí confuso, né? Aí...
0: Não, vamos só de braço, não, vai, aí, cabeça. Aí,
1: tem manual, agora tem a regra pra colocar roupa agora, no inverno.
0: A gente quer saber de você.
1: O mais rápido, porque eu quero ficar quente logo.
0: Fica quente logo?
1: Ó, então todo mundo que participa dessa pataguada aí que a Suzana inventou.
0: Tá valendo 4 ingressos pra sessão exclusiva Toy Story 5. Já é sexta-feira agora,
1: bom, hein?
0: No Shopping Bourbon, 9 horas da noite, com aquela pipoquinha e refri.

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0: Dos mesmos criadores de Braço, Braço, Meia, Meia. Vem aí.
2: Ixi, você confundiu os dois? Braço, Braço, Meia,
0: Meia. Até hoje
2: meia.
0: Eu não sei fazer isso aí, mano. Tênis, Braço, Braço, Meia, Meia. É, meia, pode crer.
2: Meia, nossa.
0: Não, como é que é o de hoje? Eu já me confundi, eu sou ruim pra esses negócios. É.
2: Braço, Braço, ou você coloca a cabeça depois. Nossa. Ou a cabeça primeiro, Braço, Braço.
0: Algoritmo estranho.
3: Bom dia, Serginho. Bom dia. Aqui é Carol do Tatuapé.
0: Carolzinha.
3: E eu, quando ele falou tênis, eu já imaginei que fosse isso. Porque a gente brincou disso. A gente fez essa pataquada, como diz o Serginho, na sexta-feira, no dia do jogo do Brasil.
2: Sim.
3: Daqui eu sou do time cabeça, braço, braço. Meu marido cabeça? Já é braço,
2: braço.
3: Cabeça, braço. Ai, ai, comecei braço. A rir sozinha aqui no carro.
0: Tô confuso um pouco.
4: Bom dia, Rádio Disney. Aqui é a Mônica Mota Martins, time da manhã, hein? Então, eu, a primeira coisa que eu faço é colocar a minha blusa de frio é braço, braço,
2: braço
4: cabeça.
2: Cabeça.
4: É muito mais fácil.
0: Mas
4: braço, braço, cabeça. Não. É isso, Rádio Disney.
0: Depende, se a camiseta estiver apertado, aí vai ficar ruim onde você colocar primeiro
2: os braços, né?
0: Depende da largura da gola.
5: Suzana, aqui é a Vanessa de Santana. Bom, tem que ver com quem que a gente tá vestindo. Se é a gente, eu coloco primeiro a cabeça e depois os braços. Mas se é minha filha, eu geralmente coloco os dois braços juntinhos.
2: Olá?
5: E depois a cabeça.
2: Nossa,
5: sou Rádio Disney, um abraço.
2: Faz o seu tum.
0: Eu ainda não sei achar uma opinião. Eu não tenho
2: ele
0: ainda
2: tá
0: uma
2: confuso,
0: opinião.
2: Ele tá colocando braço, meia, tênis.
0: Se eu colocar um braço e uma cabeça e outro braço, dá também.
2: Dá também?
0: Dá, vai ficar meio confuso. Dá. Ah, mano, segunda-feira, velho. 9h15, a gente fica pensando manual pra se vestir, velho.
6: Esse tom de voz eu reconheço.

0: segunda-feira do ano, hoje, 4 ingressos.
1: Pro Disney On Ice, hein? Manda pra gente a hashtag, a melhor segunda-feira do ano e boa sorte.
0: E no final dessa hora, o quê?
1: O quê?
0: O quê?
1: O que que tá valendo? Os 4 ingressos, sessão exclusiva Toy Story 5, sexta-feira, hein?
0: Participa, fica de fora não. De fora,
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4: A Rádio Disney não para e a gente também não. Pra continuar a sua programação, Together no ar. Com Marco Luque e seus personagens, né? Marco Luque sou eu, no caso. Os personagens também, mas não conto pra ninguém. Vamos de pergunta?
0: Olha a mensagem.
5: Oi, Marco Luque. Aqui é a Paula, da Casa Verde. E eu tava querendo saber como que eu faço pra chegar nesse Mundial de Futebol, sabendo mais que meu namorado, porque eu quero impressionar ele.
4: Rola roleta, papá.
2: Jackson 5.
4: Aê, Paulo da Casa Verde. É nóis. Ô, você quer impressionar seu namorado, Joe? Fazendo o quê? Sabendo mais de futebol? Impressiona ele de outro jeito, mano. É, mano. Quer ver, ó? Por exemplo, no dia do jogo.

0: Convida as amigas, faz uma confusão em casa, ele não vai acreditar, mano. Ele vai falar, ué, a confusão era com os meus amigos, mas você vai fazer com as suas amigas? Aí você impressiona, entendeu? Nessa hora já impressionou, surpreendeu. Ele vai ficar de, aqui ó, de boca aberta. Não vai conseguir nem fazer nada, porque a casa é de vocês, né? Quem chamou primeiro fez a confusão. Vamos fazer outra coisa, pra impressionar, no dia do jogo, some. Entendeu? Ele vai surpreender, mano, ele. Ele vai falar, ué, o que aconteceu? Ele não vai nem entender. Quando vê o jogo passou, você já voltou. Sei lá, tô pensando aqui, mano. Como é que você pode surpreender? Ou, pergunta pro Chaquechequete, Joe. Ele é sensacional, ele te conta tudo, mano. Você pode disfarçar a voz dele do ChatGPT pra ser a sua voz. E aí, quando ele perguntar, você só dá o play, mano. Ele vai responder tudo, Joe. É assim que funciona, né? Sei lá. Bom, Insuna, se vira, mano. Usa sua criatividade. É nóis. Conecta aí na Rádio Dine, mano. 91.3.
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0: the Love, Rádio Disney é tudo, 9h40. Bom dia, time da manhã.
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0: 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Qual que tá ganhando aí, Suzana? Que eu já me perdi no braço, cabeça, perna, ombro, joelho e pé.
2: Olha, acho que cabeça, braço, braço.
0: Que não, ao contrário, você se embanana também, né?
2: Não. Ao contra... É fácil. Ao você que se embanana,
0: ao contrário,
2: tava falando
0: parece que tá nascendo um jabuti. Porque não. Ficar, vai saindo assim. Um...
3: Bom dia, Rádio Disney. Aqui é o Fábio de Santo André. E com certeza é braço, braço, cabeça, né?
0: Eu me perdi já. 8h30 já tava perdido.
4: Esse negócio. Bom dia, Rádio Disney. Respondendo a pergunta, é cabeça, braço, braço, olá, né, cabeça, gente? Braço. Lá ele mil vezes.
0: Vai pro Max.
4: Rádio Disney é tudo. Beijo.
0: Lá ele pro Max. Quem mais aqui?
5: Fala, galera da Rádio Disney, que é o Ademir. Tô agora no momento aqui na 23 de maio, tudo parado.
0: Eita,
5: bom, eu sou da galera da cabeça, braço, braço, braço. A não ser que seja uma blusa de frio, né? Com zíper, aí é só braço, ai, braço.
0: Difícil,
5: valeu, Rádio Disney. É tudo! Eu quero concorrer.
0: Concorrer, meu querido?
5: A esses ingressos aí pra assistir Toy Story, hein?
0: Boa,
5: meu filho vai adorar.
0: No final da hora aí sai. É só... Valeu, meu querido!
6: Bom dia, Rádio Disney. Bom dia, Serginho. Bom dia, Suzana. Eduardo, motorista de aplicativo da Zona Leste. Quem nunca?
0: Quem
6: normalmente
0: nunca?
6: Coloca a cabeça e depois os braços. Quem nunca já ficou enroscado?
2: Nossa.
6: Duvido. E assim, enrosca ali, coloca os braços, quer pôr rápido a roupa que tá frio. Se enrosca nossa. Inteiro, dá um nó danado. Então, bom dia a todos aí, uma ótima semana.
2: Valeu.
6: Rádio Disney,
0: é tudo.
6: Valeu.

0: acredito em você.
1: Rádio Disney, tudo em ano, textão 9h53, muito bom dia, time da manhã, melhor segunda-feira do ano, tudo que você precisa pra começar bem sua semana tá aqui, inclusive tá, tem presentinho saindo agora, hein?
2: Saindo 4 ingressos, sessão exclusiva Toy Story 5 pra Wilson Rodrigues, final do telefone 8577.
1: Wilson! Tá levando, viu, Wilson? Ele e o náufrago. Ô, Rodrigo Campos.
3: Eu.
2: Cabeça, como é que você tá? Bom dia. Braço.
1: Dos foi mesmos então, criadores de meia.
3: É como de pôr a camiseta?
1: Como isso. É que você põe a primeira camiseta?
3: Primeira cabeça.
2: Depois o braço.
1: Lá, ele.
2: Esquerdo braço. Ou direito? Ou põe os dois juntos?
3: Não, um braço não, um depois braço. O outro, né? É, como não, é que
1: bota,
3: faz
1: bota isso? Um braço só. É, vai saindo, parece um lango-lango.
3: Nossa, você foi longe agora. Agora você caguetou a sua idade.
1: A sua também, que você sabe o que é. Ô, bonitão, o que que tem hoje?
3: Hoje tem... Tô com a pauta aberta.
1: Verdade. Achei que tava o celular desligado.
3: Hoje tá broca fumegante a Copa, hein?
1: Ah, é?
3: Hoje tem Messi.
1: Hoje tem.
3: Argentina, depois tem Mbappé.
1: Tem.
3: E depois tem o Haaland.
1: O Haaland também.
3: Hoje a galera remada da torcida da Noruega.
1: Bonito, né?
3: Legal demais,
2: né?
3: Aquilo é legal bonito. Demais.
1: Imitando o Barco Vic, né?
3: Vamos falar de tretinhas? De Danilo Gentili, Tata Werneck e Eduardo Sterblitz.
1: Não é nada?
3: Só menos o poderoso. É, uma tretinha besteirinha.
1: Ah, mas
3: um
1: poderoso?
3: Não, não, nada a ver. Nada a ver. Só tô identificando a pessoa. O personagem é o ator.
1: Mais ou menos.
3: Wagner Moura tá cotado pra entrar no elenco de um filmaço.
1: Das
3: uma
1: gringa.
3: Franquia gringa.
1: Das gringa.
3: Aliás, Wagner Moura tá bombando, viu? Agora chegou o momento dele. O cara tá lá, assim, disputadinho. Em Hollywood, a gente vai contar essas histórias. E tem vários detalhes pra contar também, que a galera vai ter que curtir,
1: né? Tá bom, e melhor segunda-feira do ano, hein? Quatro ingressos Disney on Ice.
3: Disney on Ice. Ô, vou falar pra você, tá perfeito o Disney on Ice. Frio pra dedéu, hein?
1: E essa semana vai
3: ser. Será que a Frozen tá aqui em São Paulo?
1: Tem a Frozen.
2: Com certeza.
1: Você é bom na patinação?
3: Você é louco, eu quebro o braço, senhor.
1: É nóis, hein? Então é até amanhã.
2: Manda a reset.
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3: Rádio Disney, faltam 4 minutos para as 10.

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21: É nóis, hein? Tamo junto. Tamo de volta, turma. Bom dia pra geral. Segundamos, hein? Segundamos! Segundou com S de só por Deus, com S de sacode, mas aqui na Rádio Disney é a melhor

0: a potência. Cadê? Cadê ela?
1: Bom dia.
0: Bom dia. Ela tá chegando. É muito segunda-feira, melhor segunda-feira do ano. E a Keila Gimenez chegou. Bora render o bloco, Keilinha. Bom dia.
2: Bom dia, Rodrigo. Bora render o bloco, porque o que não falta aqui é notícia que rende, viu? É, vou começar falando sobre uma treta envolvendo humorista. Você pensa que humorista só faz piada, gente? Humorista briga também, viu? É, Danilo Gentili, Tata Werneck e Eduardo Sterblich. Ih, vou contar. Ixi, que confusão que é essa. Aguenta aí que o negócio é estranho, viu?
0: Eita, bexiga, confusão. Gostamos, gostamos, gostamos. Gostamos,
2: né? Gente, e eu vou contar também, Wagner Moura. Mano, o moço tá muito chique. O Wagner Moura vai ser colega de elenco do Bradley Cooper e da Margot Robbie. Gente, e ele vai fazer um filme que todo mundo conhece. É a continuação de um filme que todo mundo conhece. Então aguenta aí que eu vou contar qual é o novo projeto do Wagner Moura. Falando em filme, vem aí um filme contando a história do Gustavo Lima.
0: Opa!
2: E tá bem adiantado, tá? Vou dar os detalhes desse projeto. É uma cinebiografia do Gustavo Lima. Vou contar tudo que eu sei. Então, se você quer fã do Gustavo Lima, também tem que ouvir essa. E vou falar quem é o apresentador que tá enchendo a paciência da Globo. Porque quer ter programa ao vivo. Ele sentiu o gostinho da Copa fazendo ao vivo. E agora ele quer fazer todo sábado ao vivo. Tá perturbando a vida da Globo. Vai encher a paciência lá. E também vou falar que tem um brasileiro que pode ganhar uma verdadeira fortuna leiloando presentes que ganhou do Michael Jackson nos anos 90. Gente, vocês não sabem o que, que esse cara ganhou do Michael Jackson e a grana que ele pode ganhar.
0: Nossa, eu tô curioso pra saber o que, que é. Mas que doido, hein? Deve estar precisando de dinheiro, porque eu vou te falar, viu, Keilinha de Menezes, eu não ia leiloar, não. Minhas raridades ganhando do Michael, jamais.
2: A hora que eu te falar quanto custa, amanhã você tava leiloando, tá?
0: Amanhã. É, peraí que a gente tá só começando.

0: 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Teddy Swims, Lose Control, segundamos tudo! Eita! Não perca o controle, é só segunda-feira ainda. 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
0: É isso aí, Keila Gimenez, aqui na melhor segunda-feira do ano, bora render o bloco, hein? Começa com os babados, Keila!
2: Pois é, essa rende o bloco porque é uma treta, né? E a gente fala, ah, a gente é da paz, mas a gente gosta de uma tretinha dos famosos, né? Uma confusãozinha pra gente ver o que tá acontecendo. Você pensa que é só você que briga com seu vizinho? É nada, os famosos também brigam. O Danilo Gentili, a Tata Werneck e o Eduardo Sterblich, três grandes humoristas, se meteram no meio de uma confusão. Na verdade, a confusão foi do Danilo Gentili, porque ele resolveu questionar, olha isso, as críticas positivas que o novo programa da Tatá e do Sterblich estão recebendo. A crítica especializada tem falado muito bem daquele programa que chama ET, que é um programa novo de humor da Globo que tem a Tatá Werneck e o Eduardo Sterblich. O programa é realmente frenético, inovador e amalucado igual a Tatá e o Sterblich. É muito engraçado e muito ousado, né? E as pessoas estão elogiando. Aí o Danilo pegou uma dessas críticas e falou assim, não sei por que as pessoas estão falando que eles são a resistência do humor, que eles salvaram a TV trazendo de volta o deboche. Eu sempre estive aqui como a resistência do humor, eu sempre tive deboche, não sei por que vocês estão colocando isso agora pra Tatá e pro Sterblich. O povo achou meio invejoso do Danilo. Fica questionando o sucesso dos outros, né? O Danilo não precisa disso, né?
0: Ficou com cara de invejinha mesmo, Keilinha.
2: Ficou ruim, né? Poxa, o elogio é pro outro. Você vai lá e reclama do elogio que o outro recebeu?
0: Eu vi os cortes desse programa. Sterblich tá lá de Fred Mercury prateado. Poderoso castiga.
2: O programa é um surto.
0: Mais ou menos.
2: O programa é um surto, mas é um surto maravilhoso, de engraçado. Porque a Tatá e o Sterblich, é só olhar pra eles que você dá risada, né? É. Eles não precisam nem falar. Então assim, Danilo, assiste com carinho o programa. O programa merece todos os elogios que tá recebendo, tá?
0: É isso.
2: Falar em elogios, Wagner Moura, super elogiado. Gente, ninguém segura mais o homem. Ele pode estar no elenco de 11 Homens e um Segredo. Só isso, tá? Aguenta aí que eu vou contar essa história.
0: Segura.

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0: Eu sei que o Wagner Moura está bombando, vai contracenar ao lado de mega estrelas, mas a Margot Robbie, hein? Pelo amor de Deus, coisa linda, nem vai trabalhar com ela, Keilinha.
1: Você só ouviu esse pedaço da história, só. É impressionante como o Rodrigo tem uma coisa chamada ouvido seletivo.
0: Pois
1: ele
0: é.
1: Só ouve um pedaço da história, né? Mas vou contar o resto pra vocês que estão me ouvindo, além do Rodrigo, tá bom? Porque ele só ouviu Margot Robbie, o resto ele não ouviu. O Wagner Moura, sim, o baiano tem um molho e o molho dele agora tá ficando internacional. Wagner Moura está em negociações avançadas para integrar o elenco do próximo filme da franquia 11 Homens e um Segredo. Opa! Aquele, gente, do George Clooney, do Brad Pitt, que eles fazem assaltos em cassinos. Todo mundo já viu um 11 Homens e Segredo, né?

0: Pois é, vai ter um novo filme. Dessa vez vai ter o Bradley Cooper. Nossa, é difícil o nome dele, né? Bradley Cooper. E a Margot Robbie, a parte que o Rodrigo ouviu da história. Ela faz parte do elenco também. E o Wagner, se ele acertar aí o cachezinho dele em dólar, ele vai ser o vilão do filme. Eu tô torcendo muito pra dar certo essa negociação.
1: Tudo de bom pro elenco. E um beijo pra Margot Robbie. Que ele...
0: Oh, a Rádio Disney nesse horário. Um beijo pra Margot Robbie, pro Wagner Moura e pro George Clooney, pro Brad Pitt, pra todo mundo.
1: Rapaziada, um abraço, aperto de volta bom já.
0: É, né? Falando em filme, daqui a pouco eu vou contar que história é essa que vai ter um filme do Gustavo Lima.
1: Ó, oh, chique, hein? Segura aí, turma.
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1: Rádio Disney 10:26, bom dia!
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1: Essa é a Rádio Disney. Oi, oi, oi. Melhor segunda-feira do ano. Segundamos, turma. Eu tenho boas notícias. Olha, eu tava querendo trocar minha TV, né? Pra ver os jogos do Brasil. Inclusive, quarta-feira tem de novo. Brasil e Escócia. 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

0: 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Halo, som da Beyoncé. 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
0: Olha, Keila Gimenez, continuamos aqui no cinema falando de filmes. Acabamos de falar do Wagner Moura, que acho que vai entrar, né, pro elenco de 11 Homens e um Segredo, com Margot Robbie. Qual que é o próximo filme, Keilinha?
2: É, o Margot Robbie, ele ouviu esse pedaço, né? Ele ouviu. Bom, eu vou falar de filme de novo, só que agora é sobre o Gustavo Lima. Gente, tem um filme que tá sendo produzido, segundo o Gustavo Lima, vai ser lançado no ano que vem, que vai contar a história do Gustavo Lima. É uma cinebiografia do embaixador. O Gustavo Lima diz que muita gente conhece a história da vida dele, mas não conhece a fundo as passagens da vida dele. Tudo que ele passou desde menino, quando ele deixou a casa dos pais, foi atrás do sonho de ser cantor. E assim, pouca gente sabe que o Gustavo Lima, gente, de verdade, ele passou fome, ele morou na rua, ele tocava em troca de um prato de comida, e isso ele tinha 13, 14 anos. Ele era quase uma criança, né? E o filme vai contar toda essa história, que, como o Gustavo Lima disse, a história dele não é diferente da história de muitos brasileiros. História de superação, de batalha, que não abandona um sonho, que sofrem muito, mas que acabam encontrando sucesso. Então, ano que vem, tem história aí da vida do Gustavo Lima no cinema.
0: Podia chamar a Margot Robbie pra fazer o papel de Andressa Suíta, né? Filhinho de imenso.
2: Ele tá com hiperfoco. Desde o bloco passado que ele fez render com a Margot Robbie, agora ele quer a Margot Robbie no filme do Gustavo Lima fazendo a Andressa Suíta. Assim não dá, né?
0: Que linda!
2: Condição, viu, gente?
0: Que linda, Brasil!
2: Ela é linda mesmo, de verdade, né? Ela é bonita, assim como a Andressa Suíta, né? Que
0: pois
2: também é.
0: É
2: linda. Bom, daqui a pouco eu vou contar quem é o apresentador, que tá que nem o Rodrigo. Tá focado, só que tá focado em ter um programa ao vivo na Globo e tá perturbando a emissora.
0: Olha aí, segura, turma!

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0: 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É aquele modão, né? Muito amor.
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2: É, Quilinha Jimenez. É fácil não, hein? Segunda-feira Quest só por Deus, né? Mas aqui é a melhor segunda-feira do ano e a gente continua rendendo bloco, Quilinha.
3: Rendendo bloco. E como diz Faustão, quem sabe faz ao vivo.
2: Boa.
3: E quem quer mostrar que sabe e quer fazer ao vivo é o Marcos Mion. Gente, o Marcos Mion, ele tem lá o caldeirão do Mion. Aí ele faz o programa lá de sábado, que é todo gravado. Não sei se vocês sabem, se vocês não sabem, eu tô contando que é gravado. Agora, que tem a Copa do Mundo, colocaram o Mion ao vivo. Porque cada hora tem um horário de jogo, aquela bagunça toda. Então botaram ele ao vivo no churrascão do Mion, todo sábado, por conta da Copa. Tá dando tão certo e esquentou tanto o formato que o Mion agora quer perturbar a vida da Globo pra fazer o caldeirão ao vivo assim que o Mundial de Futebol acabar. E a Globo falou, olha, não dá, é um formato muito grande pra fazer ao vivo. Não, eu quero ao vivo, quero ao vivo. Bom, eu sei que ele vai gastar todas as fichas dele tentando convencer a direção da Globo a dar um programa ao vivo no sábado pra ele.
0: E aí, Keila? Será que ele vai conseguir convencer a Globo?

0: Vou contar quem é o brasileiro que pode ficar milionário leiloando presentes que ele ganhou do Michael Jackson há mais de 30 anos.
1: Oh, queremos saber que história é essa? Pera aí, turma!

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0: Quem Linha Jimenez. Bora render o bloco mais uma vez antes do beijo bye bye.
2: É, Rodrigo, que vai render a conta bancária desse brasileiro. Você acredita, Rodrigo, que tem um brasileiro? Ele se chama Marcelo Cunha. Ele foi motorista do Michael Jackson. Quando o Michael Jackson veio para o Brasil pela segunda vez, tá? Em 93. Ele veio fazer shows em São Paulo. E esse motorista ganhou do Michael Jackson uma série de presentes na época. Ele ganhou uma fita VHS. Pra quem não sabe o que é fita VHS, é uma fita que passa num videocassete. Uma máquina que passava ali filmes, né? Gente, não, naquela época não existia, né, essas plataformas de streaming. Então, era isso. Era uma fita VHS. Ele ganhou uma fita VHS com uma gravação inédita do Michael Jackson na Argentina. Também tem vários outros presentes que o Michael deu pra ele, inclusive um guarda-sol, objetos do cantor. Bom, brincando por baixo, se esse cara resolver fazer um leilão, ele pode ganhar até 250 milhões de reais leiloando os presentes do Michael. Aí o Rodrigo pergunta, ai, mas será que eu ia leiloar o que o Michael me deu? Ele ia leiloar amanhã, né, Rodrigo?
0: Na hora. Na mesma hora, Keila Jimenez.
2: Porque os fãs do Michael são enlouquecidos. Não vai faltar gente querendo comprar, tá?
0: Nossa, eu imagino. E vai ganhar um dinheiro, hein, Keila Jimenez. Oh, meu
2: Eita,
0: Deus.
2: Gente, outro dia a menina comprou... A menina era maluca pela Britney. Ela comprou um chiclete da Britney. Essas pessoas gostam mesmo e elas pagam por isso. Imagina uma fita com um show inédito do Michael Jackson. Quanto vale?
0: Olha, eu vou falar uma coisa, hein. A hora que a gente estiver famoso, vamos leiloar os nossos perfumes. Vamos leiloar os nossos perfumes, Keila Jimenez, quando a gente ficar famoso.
2: Eu vou leiloar.

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0: Rádio Disney, faltou um minuto pras 11. Bom dia.

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5: Em 1990, o Brasil fez um jogaço contra a Argentina. A gente pressionou, criou chances, teve bola na trave, três, uma com o Dunga, outra com o Alemão e outra com o Careca, e parecia que o gol ia sair a qualquer momento. E ainda teve uma bola com o Miller no finalzinho do jogo para empatar o jogo. Mas tem dessas histórias cruéis. Em um único lance, Maradona saiu driblando todo mundo e achou aquele passe genial pro Caniggia, e a Argentina marcou. Foi uma derrota dura, porque o Brasil jogou muito, mas caiu por um detalhe.
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8: 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Muito obrigada por você existir.
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Que beleza! Bora testar os seus conhecimentos? Quem será que vai levar a pipoqueira mundial? Aqui é Rodrigo Campos, hein? Boa semana, turma. Tô dentro do seu radinho.

0: Projeto Disney é tudo, essa é a Gracie Abrams. Sabe quem é o pai dela? O J.J. Abrams. Você sabe quem é o J.J. Abrams? Diretor de Star Wars? Chique demais, né?
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0: Hoje, o chicote vai estralar, meu filho. Hoje tem Lionel Messi em campo, depois tem Mbappé, França. Tem Noruega também, o Haaland vai jogar. Hoje é dia. E turma, quarta-feira, Brasil e Escócia, qual é o seu palpite? Tem mais camisa da seleção brasileira? O jogo é quarta-feira, entra no site torcidaradiodisney.com.br e deixa o seu palpite. Boa sorte, tá? Olha só, o palpite entre Brasil e Marrocos, quem ganhou foi o Marcos Duarte. E Brasil e Haiti, sexta-feira, foi a Mônica Mota que ganhou. Tem mais uma camisa da seleção brasileira, então não marca bobeira não e boa sorte, beleza? torcidaradiodisney.com.br. Quem será que ganha? Eu vou chutar 3-0 Brasil. Qual é o seu

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0: 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Bom dia.

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4: Aê, a gente gosta. Vamos nessa, turminha!
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4: Vamos nessa, vamos nessa! Segundou, hein? Com S de só por Deus. Que é a melhor segunda-feira do ano sempre. Alô, Kelly, bom dia.
5: Alô, bom dia.
4: E aí, Kelly? Tá falando da onde?
5: Santo André.
4: Santo André é nóis, hein? Santo André ABC é nóis. Kelly, você tá em casa ou tá no trabalho?
5: Eu tô em casa, boa. Trabalhando.
4: Ah, home office, né? Aquela coisinha boa. Deixa eu te perguntar, tem alguém aí na sua casa ou você tá sozinha?
5: Só eu e Deus.
4: Eita, é o seguinte, você vai ter que caprichar. Vamos abrir os trabalhos. Quanto maior for a sua pontuação, melhor vai ser. Sexta-feira tem uma pipoqueira mundial, beleza?
5: Ok, beleza.
4: Então vamos nessa.
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4: Muito bem, Kelly. Agora eu e você, você e eu, vamos lá. Ô, potência! Kelly, essa é fácil. Você assiste os Simpsons?
5: Sim.
4: Eu quero saber, Kelly, qual é a cor da família dos Simpsons? Verde ou amarelo?
5: Amarelo.
4: Aê, garota! Eu gosto assim, na velocidade, porque você sabe que no caso de empate, o critério de desempate é o tempo de resposta. Quem for mais rápido leva. Bora lá, Kelly!
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0: Pergunta 2. Valendo 30 pontos.
4: Muito bem, muito bem. Vamos falar de Pantera Negra agora. Eu quero saber qual é o nome real do Pantera Negra.
0: Tempo.
4: Kelly. Ó, o tempo.
5: Eric, T'Challa.
4: É T'Challa. É T'Challa. Eu pensei que você não ia responder. Olha, peraí, deixa eu respirar. Ui, deu certo, hein? Bora lá.
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0: Pergunta 3, valendo 60 pontos.
4: Essa série é demais, eu adoro esta série. Vamos falar da série Loki. Kelly, me diga uma coisa. Essa ou você vai saber ou você vai chutar, tá? Eu quero saber qual é o ano de lançamento da série Loki.
0: Tempo.
4: Olha o tempo, olha o tempo. Olha o tempo. Corre.
5: 2020.
4: Não, quase. 2021, Kelly.
0: Pontuação final.
4: Ai, ai, ai, Kelly. Quarentinha. Quarentinha tá bom, é uma boa pontuação. Tá. Tirou o perfect, fez quarentinha, começou bem. Quer mandar beijo pra alguém, Kelly?
5: Quero mandar um beijo pra todo mundo do Colégio Ariel, meus amigos. Sempre me apoia.
4: Valeu, beijo grande pra você.
5: E um beijo pra Rádio Disney, pra vocês também.
4: Valeu, beijo grande pra você, Kelly. Boa semana, viu?
5: Obrigada.
2: Valeu, beijinho. Ó, começamos, hein? Kelly já tem quarentinha. E aí, bora lá? Tá valendo sexta-feira pro grande campeão, uma pipoqueira mundial. 943-99-9130. Põe a hashtag Desafio Rádio Disney e boa sorte pra galera. Ah, não esquece, hein? Pra galera que manda o WhatsApp durante o desafio. Sexta-feira a gente sorteia um headphone da Aiva.
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2: Aê, potência! Bom dia pra geral. Aqui é Rodrigo Campos, hein? Sempre dentro.

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Ele levou, tá levando o voucher aí, levou, botou aí um combustível na charanga. 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

0: 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Aí é bom demais, hein?
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2: Fala, meus amigos da Rádio Disney. Ver o Messi entrar no campo ali sozinho para bater uma bola por 90 minutos, para tentar jogá-la dentro de uma rede, e pensar que esse cara foi capaz de produzir, desde o início da carreira dele, 9,5 bilhões de reais, é muito surreal. É isso mesmo, quase 10 bilhões de reais em salário e contrato de patrocínio e transferência. Muita empresa gigante não vai faturar isso na história inteira dela. Mas o retorno do futebol é brutal. 10 bilhões no final é pouco. Porque esse cara, só com camiseta, a estimativa que eu fiz é que ele faturou 18 bilhões de reais desde o início da carreira dele. E isso se paga facilmente. Então a próxima vez que você ouvir dizer que jogadores como ele ganham muito, pensa, é pouco perto do resultado que ele dá. E eu te pergunto, se você fosse um cara desse, com tanto dinheiro que ele já tem, você continuaria acordando cedo para treinar, ficar longos períodos longe da família, convivendo com dor o tempo todo? Porque não adianta. Não é porque é o Messi que a vida de treinos é fácil. Manter o corpo em alta performance é um trabalho muito duro. E quanto mais o tempo passa, cada vez fica mais difícil. Afinal de contas, não é mais um garoto de 20 e poucos anos, né? Deixa eu voltar aqui pro meu trabalho, mero mortal, e lutar pelos boletos do mês que eu ganho mais. Daqui a pouco eu volto, um abraço e até mais.
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3: Rádio Disney, faltam 5 minutos pro meio-dia.
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3: Vamos começar! Boa tarde pra geral! Falta um minuto pro meio-dia. Tô chegando mais cedo pra começar o nosso WhatsApp liberado. Já tô de garçom aqui, hein? Tudo!
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3: Turma, estamos chegando, hein? Segundamos, melhor segunda-feira do ano sempre aqui na Rádio Disney. Aqui é Rodrigo Campos, dentro do seu radinho de garçom, né? Agora eu vou servir você no horário do almoço. Cada dia mais pessoas chegando na Rádio Disney, já bota o fone que eu vou te acompanhar enquanto você almoça de boa. Que música você quer ouvir? Claro que tem presente, tem voucher pra hamburgueria Burger. Pertinho da uma da tarde tem sorteio, fechou? 943-99-9130. Quem é?
5: Aqui é a Daniela, de Mauá.
3: Oi, Dani.
5: Gostaria muito de ouvir Fernando Sorocaba. Toca aí pra mim.
3: Claro, não.
5: A Rádio Disney é tudo.
3: Simba!
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0: Pode falar comigo, 943-99-9130. Alô!
2: Fala, Rodrigo Campos, maravilhindo da rádio.
0: E aí?
2: Toca Britney pra nós, é Júlio, da Bela Vista. Rádio Disney, rádio que é tudo fui.

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3: Rádio Disney, 12:23. Boa tarde.
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0: próxima partida.
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14: Bora lá, turma, tamo de volta. O WhatsApp continua liberado. O horário do almoço, todo mundo colando na Rádio Disney pra pedir música, né? Simbora! É tudo!
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14: Não esquece que tem voucher pra hamburgueria Burger, hein? Ô, delícia. Alô, quem é que tá aí?
17: Fala, Rodrigo.
14: Beleza?
17: Tudo bem, meu garçom?
14: Beleza, e você?
17: É o William de Taboão da Serra, tô no trabalho.
14: Fala, William.
17: Mas escutando aqui é melhor, com certeza, Rádio Disney.
14: Sempre, né?
17: E hoje eu gostaria de escutar Jorge Matheus, toca pra nós aí.
14: Demorou.
17: Valeu, Rodrigão, tamo junto. Rádio Disney é tudo.

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1: É isso aí, pode falar comigo.
2: Ei, garçom.
1: Chama o garçom, tô aqui.
2: Fala, Rodrigo.
1: E aí, beleza?
2: Boa tarde, Humberto do Campo Limpo.
1: Fala, mano.
2: Manda pra nós aí, Sorriso Maroto. Rádio Disney é tudo.

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1: E aí?
2: Olá, Rádio Disney.
1: Olá.
2: Boa tarde, sou a Bruna Stoqueira.
1: Oi, Bru.
2: WhatsApp liberado de hoje, eu quero escutar Katy Perry.
1: Qual da Katy Perry?
2: Firework.
1: Firework.
2: Rádio Disney é tudo. Ótima semana.
1: Boa semana pra você também. Bora lá curtir. Aqui é assim, né? Você vai pedindo, a gente atende na hora.

0: Fone 1487. Ana tá levando voucher pra Hamburgueria Burger. Parabéns, Ana. A gente vai entrar em contato, tá bom? Daí a gente manda o seu voucher. Parabéns!
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0: Fechou? Combinado?
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0: Bora lá, bora lá. Fã de esporte, olha, a fase de grupos da Copa segue surpreendendo, hein? Ontem o bicho pegou pela segunda rodada da competição. A grande surpresa foi Cabo Verde, que garantiu um bom empate diante do Uruguai, 2-2. A Bélgica e Irã também ficaram no empate, sem gols, 0-0. Nas outras três partidas, goleada, né? Japão em cima da Tunísia, 4-0. E o Egito em cima da Nova Zelândia, 3-1. E fechando a favorita, a Espanha, deu um atropelo na Arábia Saudita, 4-0. E hoje tem mais, em 14h, Argentina encara a Áustria em Dallas. Um pouco mais tarde, a bola rola para França e Iraque. Já às 21h, a vez da Noruega e Senegal entrarem em campo. 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
0: Rádio Disney, faltam 3 minutos para uma. Boa tarde.
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Ed Sheeran, aqui na Rádio Disney, tudo, né, turma? Deixa eu falar uma coisa, ó, presta atenção, hein? Melhor segunda-feira do ano, segundamos, bora começar a semana com tudo. O presentão hoje tá especial, hein? São 4 ingressos pra curtir Disney On Ice. Festa em família, né? Um espetáculo sobre o gelo que reúne os personagens mais queridos da Disney e da Pixar em uma experiência mágica pra todas as idades, com patinação artística, tem acrobacias e muita emoção. Os shows acontecem dia 25 de junho no ginásio do Ibirapuera. Tá afins? Então manda a hashtag melhor segunda-feira do ano no WhatsApp Rádio Disney 943-99-9130 e boa sorte, beleza? No Clássicos Rádio Disney tem sorteio!

0: Rádio Disney, é tudo Pharrell Williams. Ó, seguinte, tá valendo o kit torcedor Rádio Disney, já tem trio Rádio Disney, você vai escolher três músicas que eu vou tocar em sequência na finaleira dessa hora, ali pertinho das 2 da tarde, e eu vou sortear o kit torcedor Rádio Disney, beleza? Tem camiseta, tem balde de pipoca e tem copo, tudo pra você entrar no clima do maior campeonato de futebol do mundo, torcendo devidamente uniformizado, a camiseta é lindona. Boa sorte, turma!
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3: A Rádio Disney não para e a gente também não. Pra continuar a sua programação, Together no ar. Com Marco Luque e seus personagens, né? Marco Luque sou eu, no caso. Os personagens também, mas não conto pra ninguém. Vamos de pergunta?
0: Olha a mensagem.
4: Oi, Marco Luque. Aqui é a Paula da Casa Verde. E eu tava querendo saber como que eu faço pra chegar nesse Mundial de Futebol, sabendo mais que meu namorado, porque eu quero impressionar ele.
3: Rola roleta, papá.
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3: Aê, Paula da Casa Verde. Você quer impressionar seu namorado, Joe? Fazendo o quê? Sabendo mais de futebol? Impressiona ele de outro jeito, mano. É, mano, quer ver, ó? Por exemplo, no dia do jogo, convida as amigas, faz uma confusão em casa, ele não vai acreditar, mano. Ele vai falar, ué, a confusão era com os meus amigos, mas você vai fazer com as suas amigas? Aí você impressiona, entendeu? Nessa hora já impressionou, surpreendeu. Ele vai ficar de, aqui, ó, de boca aberta. Não vai conseguir nem fazer nada, porque a casa é de vocês, né? Quem chamou primeiro fez a confusão. Vamos fazer outra coisa. Pra impressionar, no dia do jogo, some. Entendeu? Ele vai surpreender, mano, ele. Ele vai falar, ué, o que aconteceu? Ele não vai nem entender. Quando vê o jogo passou, você já voltou. Sei lá, tô pensando aqui, mano. Como é que você pode surpreender? Ou, pergunta pro ChatGPT, Joe. Ele é sensacional, ele te conta tudo, mano. Você pode disfarçar a voz dele do ChatGPT pra ser a sua voz. E aí, quando ele perguntar, você só dá o play, mano. Ele vai responder tudo, Joe. É assim que funciona, né? Sei lá. Bom, Ensuna, se vira, mano. Usa sua criatividade. É nóis. Conecta aí na Rádio Disney, mano. 91.3.
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1: É isso aí, turma. Vamos nessa. Boa tarde pra geral. Boa semana. Boa segunda-feira. Falei, minha turma. Cada dia mais pessoas chegam.

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0: Chegou a hora, né? Bora aí.
2: Oi, galera da Rádio Disney. Aqui é a Raquel Gomes de Taboão da Serra. E no meu trio Rádio Disney de hoje, gostaria de ouvir...
0: O quê?
2: Felipe Araújo, Espaçosa Demais. Zé Neto Cristiano, Resumindo. E Rihanna, Umbrella. 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
0: Simbora curtir.

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1: Pra fechar o trio Rádio Disney, senhor CW, boa tarde.
2: Tudo bom, meu querido?
1: Beleza, e você?
2: Tudo bem, mais uma semana que se inicia, aliás, hoje melhor segunda-feira do ano, hein?
1: Exatamente, tem ingressos pra curtir Disney On Ice.
2: Ó.
1: Vai mandando a hashtag melhor segunda-feira do ano pra você concorrer, beleza? Lá no Clássicos Rádio Disney vai rolar aquele sorteio maroto.
2: Muito bem.
1: Falando em sorteio maroto, agora tem o kit torcida Rádio Disney, com a camiseta, balde de pipoca e copo, tudo isso aí vai de presente pra você.
2: Quem?
1: Luciane Peixinho de Souza. Peixinho? Final do fone 7521. Peixinho.
3: Peixinho.
1: Lu, parabéns. A gente vai entrar em contato e combinar pra você passar aqui na Rádio Disney e pegar seu presente. Falando em torcida Rádio Disney, quarta-feira tem mais Brasil. Hoje o trem pega fogo, hein?
2: Hoje.
1: Tem Messi, né? Argentina.
2: Tem.
1: Depois tem o Mbappé, França.
2: Mbappé, uh-huh.
1: Tem o Haaland também, Noruega.
2: Então hoje é um dia propício pra zebra de novo, hein?
1: É, rapaz, você assistiu ontem. Cabo Verde. Você viu a cara dos jogadores do Uruguai?
2: Maravilhoso, cara. Na moral, desculpa, maravilhoso.
1: Tipo, não entendi. O que, que é isso que aconteceu? Anotaram a placa aí?
2: É verdade, foi o primeiro gol do Cabo Verde, aí depois o Uruguai virou e aí Cabo Verde empatou
1: mais
2: de novo.
1: Mais um gol foi.
2: Muito bom, cara.
1: Jogaço.
2: Muito bom.
1: Bom, falando em jogos, quarta-feira Brasil e Escócia, você pode mandar o seu palpite no site torcida.radiodisney.com.br porque tem mais uma camisa da seleção brasileira. Bom, é isso, vou nessa,
2: já
1: viu?
2: Vai, cara?
1: Vamos almoçar, né? Fome, não, essas horas.
2: Fica aí, pô.
1: A fome tá gritando.
2: Fica aí.
1: Eu volto amanhã.
2: Amanhã?
1: Amanhã, 10 horas da manhã eu volto.
2: Volta
1: CW
2: lá.
1: Tá aqui. Tchau, gente.
2: Falou.
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2: Rádio Disney, faltam 4 minutos para as 2.
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2: Vamos embora, turma. Tudo bom, 2 e 1, segundamos. Melhor segunda-feira do ano, né? Maravilha. Que bom ter você por aqui também. Se liga. Essa hora...

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Certo. 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Bora de Diego e Vitor Hugo, beijinho a cura!

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1: Não tem jeito, meu compadre. Vambora. Ela vacilou comigo, nós estamos aí, né? Tudo certo.

0: a gente, mandando aquele alôzinho, tá bom? Aliás, também jogando Argentina e Áustria nesse exato momento. Olha, o negócio tá pegando. Pra você ter uma noção, Messi acabou de perder um pênalti. Jogaço, hein? Tá, vamos ver quando é que vai ser esse jogo aí no finalzinho. Fechou, gente? 12h25, continuando, né? Sobre o assunto do maior campeonato de futebol do mundo.
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2: Fala, meus amigos da Rádio Disney. Ver o Messi entrar no campo ali sozinho pra bater uma bola por 90 minutos pra tentar jogar lá dentro de uma rede e pensar que esse cara foi capaz de produzir desde o início da carreira dele 9,5 bilhões de reais. É muito surreal. É isso mesmo, quase 10 bilhões de reais em salário e contrato de patrocínio e transferência. Muita empresa gigante não vai faturar isso na história inteira dela. Mas o retorno do futebol é brutal. 10 bilhões no final é pouco. Porque esse cara, só com camiseta, a estimativa que eu fiz é que ele faturou 18 bilhões de reais desde o início da carreira dele. E isso se paga facilmente. Então a próxima vez que você ouvir dizer que jogadores como ele ganham muito, pensa, é pouco perto do resultado que ele dá. E eu te pergunto, se você fosse um cara desse, com tanto dinheiro que ele já tem, você continuaria acordando cedo para treinar, ficar longos períodos longe da família, convivendo com dor o tempo todo? Porque não adianta. Não é porque é o Messi que a vida de treinos é fácil. Manter o corpo em alta performance é um trabalho muito duro. E quanto mais o tempo passa, cada vez fica mais difícil. Afinal de contas, não é mais um garoto de 20 e poucos anos, né? Deixa eu voltar aqui pro meu trabalho, mero mortal, e lutar pelos boletos do mês que eu ganho mais. Daqui a pouco eu volto, um abraço e até mais.
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0: 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Boa tarde.

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5: Em 1990, o Brasil fez um jogaço contra a Argentina. A gente pressionou, criou chances, teve bola na trave, três, uma com o Dunga, outra com o Alemão e outra com o Careca, e parecia que o gol ia sair a qualquer momento. E ainda teve uma bola com o Miller no finalzinho do jogo para empatar o jogo. Mas tem dessas histórias cruéis. Em um único lance, Maradona saiu driblando todo mundo e achou aquele passe genial pro Caniggia, e a Argentina marcou. Foi uma derrota dura, porque o Brasil jogou muito, mas caiu por um detalhe.
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9: Vamos embora, meu povo. Estamos de volta, 12h32. Boa tarde pra você, tudo bom? Gente, seguinte, tem pra você presente, viu? Tem voucher pra Barbie Cabelo na Barbearia Dom Hélio. E aí, bora viver a experiência? Chega

essa semana. Todos os jogos da primeira fase têm essa camiseta pra você. E você precisa palpitar o próximo jogo, Brasil e Escócia. Você vai lá, faz o cadastro, bonitão, e já era, fechou? Quem sabe você leva aí essa camiseta da seleção brasileira. Vamos embora com mais música pra você também por aqui. 2h41. Ah, e o Messi é o maior artilheiro de Copas. Acabou de fazer um gol. Tá louco. É só primeiro, hein? 40 do primeiro tempo ainda. Tem tempo ele fazer muito mais.

0: para viver essa experiência. Parabéns pra você, viu? Pin do fone 7985. Vai pra ele, viu? O Sebastião Moraes de Oliveira. Ô, Tião! Tião, tá se dando super bem, viu? A produção vai entrar em contato com você. Vai explicar certinho como é que faz pra retirar esse presentaço.
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0: Turma, atenção pra esse prazo, viu? Quem vai fazer o Enem 2026 tem até hoje, 22 de junho, para pagar a inscrição. O valor é

0: pode custar a sua chance de fazer aí a prova, viu? E tem mais. O Enem vem com recursos novos de acessibilidade, inclusive apoio para quem tem ansiedade, toque, fibromialgia, entre outros. As provas serão em 8 e 15 de novembro, então se liga, confere agora se o pagamento foi feito e avisa quem ainda tá na correria do Enem.
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0: 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Boa tarde.
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0: você também lá no Clássicos Rádio Disney. Vamos embora com meia hora. É tudo!
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Rádio Dizer, tudo tá aí, o som pra você de Jorge Matheus, os Anjos cantam. Chega mais um na hashtag melhor segunda-feira do ano no 943-99-9130, com nome completo pra Kit Vizela também. Fica à vontade, tô te esperando.

0: Rádio Disney, tudo tem o som de Jack Johnson chegando por aqui. O Calm Down. Marília Mendonça aí com Terry Swims, muita música boa em 30 minutos diretaço, com presente pra você que participou aqui no nosso WhatsApp, viu? No 943-99-9130 tinha kit Vizela, contendo máscara pra cílios, blush compacto, um blush cremoso, um lápis de olho também. Parabéns, viu? Fim no fone 9763. Vai pra ela que tá se dando super bem, viu? Gabriela Neves da Silva comemora. Gabi! Parabéns, minha querida. A produção vai entrar em contato com você, vai explicar certinho como é que faz pra retirar o seu kit de Vizela. Vai ficar bonito!
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0: Agora 3h29.
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0: Periclão e Ferrugem transformaram a turnê As Vozes em um álbum ao vivo gravado em São Paulo, viu? O primeiro volume já chegou às plataformas com 19 faixas, entre elas 3 inéditas: Falta de Amor, Um Segundo a Mais e Parque de Diversões. O projeto mostra a força do encontro entre dois grandes nomes do pagode e ainda terá uma segunda parte, prevista aí pro fim de julho. Bad Bunny entrou pra história ao se tornar aí o primeiro artista a passar de US$1 bilhão em turnês sem cantar em inglês. Boa parte desse marco vem da Deve Tirar Mais Fotos World Tour, que já soma aí US$360 milhões e 2.400.000 de ingressos vendidos. Em 2026, ele também levou aí o Grammy de Álbum do Ano com Deve Tirar Mais Fotos, reforçando

0: Mistura de pagode com a Rocha no lançamento de Saudade Inconveniente, com participação de Pablo. A faixa faz parte aí do projeto Molho e foi gravada no mercado de São Brás, em Belém. A canção chega com clipe no YouTube e reforça aí a proposta do grupo de celebrar a força e a diversidade da música brasileira.
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WhatsApp tá aberto, esperando você. Por quê? A parada é o seguinte, tem 4 ingressos pro Disney On Ice, Festa em Família, o espetáculo sobre o gelo que reúne personagens mais queridos da Disney e também da Pixar em uma experiência mágica para todas as idades. Vai ter patinação artística, vai ter acrobacias, vai ter muita emoção. O show acontece dia 25. Então dá tempo de você chegar agora com a hashtag melhor segunda-feira do ano e participar. O rolê vai ser no ginásio do Ibirapuera, tá? Então, cara, vem pra cá, aproveita pra família inteira se divertir. Um baita de um rolê que você não pode ficar de fora, levar a família inteira, levar a molecada pra ir aproveitar esse Disney On Ice. Mas pra isso, mande já a hashtag melhor segunda-feira do ano. O sorteio rola logo depois do Clássicos Rádio Disney com Van Nunes. Ou durante, né? O Clássicos Rádio Disney com a Van Nunes. Fechou, turminha? Mas vai lá! Que essa promoção só vale enquanto a gente fala da promoção. Então tem que ser ligeiro. Bem ligeiro, vai, corre! Hashtag melhor segunda-feira do ano. Por aqui a gente continua. Rosier 2 Sweet, 3:47. Boa tarde, simbora!

0: acompanhar. Enfim, só vantagem você assistir e ouvir aqui a programação da Rádio Disney, também nos 91.3 PIN, pra quem tá ali no FM. Fechou, gente? Vamos embora com mais.
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3: A Rádio Disney não para e a gente também não. Pra continuar a sua programação, Together no ar, com Marco Luque e seus personagens, né? Marco Luque sou eu, no caso, os personagens também, mas não conto pra ninguém. Vamos de pergunta?
4: Olha a mensagem.
5: Oi, Marco Luque, aqui é a Paula da Casa Verde. E eu tava querendo saber como que eu faço pra chegar nesse Mundial de Futebol, sabendo mais que meu namorado, porque eu quero impressionar ele.
3: Rola roleta, papá.
6: Jackson 5.
3: Aê, Paula da Casa Verde. É nóis. Ô, você quer impressionar seu namorado, Joe? Fazendo o quê? Sabendo mais de futebol? Impressiona ele de outro jeito, mano. É, mano, quer ver, ó? Por exemplo, no dia do jogo, convida as amigas, faz uma confusão em casa, ele não vai acreditar, mano. Ele vai falar, ué, a confusão era com os meus amigos, mas você vai fazer com essas amigas? Aí você impressiona, entendeu? Nessa hora já impressionou, surpreendeu. Ele vai ficar de, aqui, ó, de boca aberta. Não vai conseguir nem fazer nada, porque a casa é de vocês, né? Quem chamou primeiro fez a confusão. Vamos fazer outra coisa. Pra impressionar, no dia do jogo, some. Entendeu? Ele vai surpreender, mano, ele. Ele vai falar, ué, o que aconteceu? Ele não vai nem entender. Quando vê o jogo passou, você já voltou. Sei lá, tô pensando aqui, mano. Como é que você pode surpreender? Pô, pergunta pro ChatGPT, Joe. Ele é sensacional, ele te conta tudo, mano. Você pode disfarçar a voz dele do ChatGPT pra ser a sua voz. E aí, quando ele perguntar, você só dá o play, mano. Ele vai responder tudo, Joe. É assim que funciona, né? Sei lá. Bom, Insuna, se vira, mano. Usa sua criatividade. É nóis. Conecta aí na Rádio Disney, mano. 91.3.
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0: Rádio Disney 3:57. Boa tarde.

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3: Você gosta de rua, né? 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

Jason Derulo, Went to With Me, Alex Aaron, menos é mais, Simone e Mendes. Então, esse acabou chegando pra você aqui. Também cola aqui, soltando a goela, viu? 943-99-9130. Tô te esperando com o presente. Tem 4 ingressos pra sessão exclusiva. Tal Story 5 vai rolar dia 26.

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1: Nico Schlotterbeck, zagueiro do Borussia Dortmund e também da seleção da Alemanha, tá fora da Copa do Mundo, viu? Em comunicado oficial, o clube alemão informou que o defensor sofreu uma lesão no ligamento do tornozelo esquerdo e ficará vários meses fora de campo. O fato aconteceu durante a vitória de virada da Alemanha por 2-1 diante a Costa do Marfim. Loucura, hein? É o segundo jogo do Grupo J da Copa do Mundo. A Argentina bateu a Áustria por 2-0 e está classificada aí para a segunda fase. Adivinha de quem foram os gols? Pois é, dele mesmo, viu? Lionel Messi, que se tornou o maior artilheiro da história da competição. O argentino chegou aos 18 gols e deixou para trás aí o alemão Miroslav Klose. Messi chegou a perder aí um pênalti no primeiro tempo, mas se redimiu marcando os gols da vitória. 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
1: Rádio Disney 426, boa tarde.
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0: Ed Sheeran e Pericles.
1: Volta, meu amor, assim que puder.
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0: Tá o som de Miles Smith chegando por aqui.
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0: Vambora, solta a goela.
2: Oi, Rádio Disney, aqui quem fala é a Lana do Morumbi.
0: E aí?
2: Eu gostaria de ouvir Love Yourself do Justin Bieber.
0: Boa!
2: My mama don't like you and she likes everyone. Boa. And I never like to admit that I was wrong. Valeu, Rádio Disney, é tudo.
0: Valeu!
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Isaiah Tudo, Tayo Show de Neo. Doce Encontro, Zanetti Cristiano, Justin Bieber com Love Yourself, também aqui a pedido dos nossos queridos amigos e amigas. Que legal, né? Gente, valeu, viu? Cada vez mais pessoas vindo pra Rádio Disney concorrendo a presentes agora. Pra quem soltou a goela aqui, ó, tinha 4 ingressos pra sessão exclusiva Toy Story 5, que vai rolar dia 26, sexta-feira agora. No Shopping Bourbon, 9 da noite, com pipoca e refrigerante por conta da Rádio Disney. Parabéns pra você, fim do fone 5734. Vai pra ela, Janailma Silva Santos. Janailma, parabéns, minha querida. A produção vai entrar em contato com você, vai explicar certinho como é que faz para retirar o seu presente. Aproveita, Janailma, que você já

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10: Rádio Disney 4:55, boa tarde.
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12: Vamos embora, meu povo, estamos de volta. Aqui com a melhor segunda-feira do ano. Já aproveita porque aqui tá chegando agora mais música, ó. É tudo!
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12: Bom, gente, parada é o seguinte. Agora é você participando conosco. Chega mais. Eu tô te esperando aqui no 943-99-9130 com mais presente pra você. Já manda seu nome completo. Já manda aí a hashtag melhor segunda-feira do ano. Fica à vontade pra você participar quantas vezes você quiser, porque hoje, quem acertar a primeira posição vai ganhar kit torcedor Rádio Disney com camiseta, balde de pipoca, copo, pra você entrar no clima do maior campeonato de futebol do mundo. Chega mais, fica à vontade, tá? Tô te esperando por aqui, manda seu nome completo. Quando chegar na primeira posição, aí você complementa a sua informação, o seu cadastro pra você levar presente esse kit torcedor por aqui, fechou? Primeira posição, nome completo, boa sorte. Aproveita também, torcidaradiodisney.com.br tem camiseta da seleção aí pra você participar, pra quem palpitar o próximo jogo de Brasil e Escócia. Muitos presentes, muitas promoções por aqui.
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2: A versão de Taylor Swift, The Fate of Aphelia. Henrique Juliano, Diego e Vitor Hugo, Benson Bond, chegando por aqui também, 5:13, gente. Cadê você, hein? Já mandou mensagem pra cá, ainda não dá tempo. Ó, três coisas, vamos lá. Você vai mandar seu nome completo aqui pro 943999130. Você vai esperar chegar à primeira posição pra você mandar qual música que tá tocando aqui, pra você concorrer a kit torcedor Rádio Disney com camiseta, balde de pipoca, copo também pra você entrar no clima do maior campeonato de futebol do mundo. Fechou? Fechou, beleza. Já aproveita também, manda aí a hashtag melhor segunda-feira do ano. Tem 4 ingressos pro Disney On Ice, festa em família, espetáculo sobre o gelo que reúne aí os personagens mais queridos da Disney e também da Pixar. E aí também já aproveita, já tem um desafio, né? Então já manda aí a hashtag desafio Rádio Disney, vai que a gente te liga e você não participa com a gente ao vivo por aqui também respondendo 3 perguntinhas. É
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0: terceira posição, pronto. Bom, kit torcedor Rádio Disney com camiseta, balde de pipoca, copo pra você entrar no clima do maior campeonato de futebol do mundo, saindo agora pra você que participou, viu? Pino Fone 3483, vai pra ela, comemora muito, Kelly Cristina! Kelly, Kelly! Tá se dando super bem, querida, a produção vai entrar em contato com você. Vai explicar certinho aí como é que faz pra retirar o seu kit torcedor Rádio Disney. Vai ficar no style, hein? Bom, seguinte, tá na hora, hein? Hashtag Desafio Rádio Disney. Tá na hora de você mandar pra cá agora. Porque daqui a pouco a gente liga pra você e você participa ao vivo por aqui.
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0: 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Boa tarde.
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5: Vamos embora!
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5: Esse é aquele momento que a gente traz o ouvinte ao vivo para trocar uma ideia com a gente, inclusive também para quem sabe levar presente no final dessa semana. Bom, estamos aqui com o Guilherme. Fala, Guilherme, boa tarde.
8: Boa tarde.
5: Tudo bom, meu querido? Da onde você fala?
8: Tudo certo, eu falo aqui de São Bernardo do Campo.
5: São Bernardo do Campo. Guilherme, parada é o seguinte, você tá preparado pro nosso desafio?
8: Tô nervoso, mas tô preparado.
5: Ó, o que você tem que fazer? Você tem que pontuar. Quanto mais pontuar, melhor pra você. Fazendo a pontuação máxima 100 pontos, no final dessa semana, você leva uma pipoqueira da Mondial. Fechou?
8: Fechado.
5: Então tá, ó. E você que responde pelo WhatsApp também tem um prêmio extra. Tem headphone da Aiva. Então fica ligeiro todo mundo, principalmente você, Guilherme, tá aqui, que a gente vai começar o nosso desafio.
6: 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Pergunta 1, valendo 10 pontos.
5: Primeira pergunta tem a ver com o universo Toy Story, que inclusive estreou no dia 17 e dia 26 tem a sessão exclusiva na Rádio Disney. Bom, presta atenção, Guilherme.
8: Opa.
5: Em Toy Story, quem é o melhor amigo de Woody? Senhor Cabeça de Batata ou Buzz Lightyear?
7: Tempo.
8: Buzz Lightyear.
5: Ó, gosta assim. Gosta assim, ó, rapidão, sem pensar, direto na lata, hein, Guilherme? Bora lá pra segunda pergunta.
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7: Pergunta 2, valendo 30 pontos.
5: Tá, tem gente com você aí, Guilherme, ou não?
8: Oi?
5: Tem gente com você por aí, não?
8: Tem minha irmã.
5: Tô irmã, então fala pra ela pesquisar, hein? Qual ano de lançamento de Capitão América Admirável Mundo Novo?
7: Tempo.
5: Ai, ai, ai. Ai, ai, ai.
8: 2025.
5: Ó, assim que é bom. Boa, Guilherme, boa. Você tá preparado pra última pergunta?
8: Tô preparado.
5: Então vamos embora.
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7: Pergunta 3, valendo 60 pontos.
5: Essa é a chance, Guilherme, de você aí fechar com pontuação máxima. Então, presta bastante atenção na pergunta. Qual é o nome do médico que vira o herói Doutor Estranho?
7: Tempo.
5: Ah, vai!
8: Steve Strange.
5: Boa, Guilherme! Arrebentou, meu jovem!
6: Pontuação final.
5: Ó, Guilherme, 100 pontos, cara! Que bom, hein?
8: Opa!
5: Agora sim! Guilherme, qual que é a tua meta agora? Prestar atenção em todo mundo que for participar, tanto de manhã com o Rodrigo Campos, 11h30, quanto comigo também aqui, 5h30 da tarde. Porque se ninguém fizer a pontuação máxima, você leva a Pipoqueira Mundial na sexta-feira. Agora, se mais alguém também aí fizer a pontuação máxima, o critério de desempate é quem responde mais rápido, fechou?
8: Fechado.
5: É isso então, meu querido. Quer mandar um abraço pra alguém aí?
8: Quero mandar um beijo pra minha namorada que tá nos ouvindo aqui, pra minha irmã que tava do meu lado me ajudando, sofrendo comigo.
5: Boa, meu querido, um abração pra você, viu?
8: Tchau, tchau, obrigado.
5: Valeu, meu jovem, tamo junto. Olha aí, 100 pontos logo na segunda-feira.
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5: E você, tá afim de participar? Com certeza, né? Então fica à vontade. Sempre que a gente chamar, você manda a hashtag Desafio Rádio Disney. Vai que você pontua. Vai que você ganha presente por aqui também. 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

0: Aliás, Black Eyed Peas estará no final da Copa do Mundo?
1: Estará, vai fazer um showzão lá. É que é novo esse show, né? No intervalo agora da Copa do Mundo,
0: isso,
1: já tem no futebol americano.
0: Já.
1: E agora vem no futebol.
0: Vai ser daquele jeito, cara. Vai
1: legal,
0: ser
1: hein?
0: Muito tudo bom, meu querido?
1: Tudo tranquilo, CW?
0: Tudo bem, mais uma semana que se inicia e estamos aqui,
1: né? Vamos pra cima, né? Melhor segunda-feira do ano.
0: Exato. Aliás, temos aqui essa câmera, pronto, aqui.
1: Coloca nós no Disney Plus, pronto. Bonitão aí pra galera ver nós.
0: Exato, porque a galera que tá ali, ó, no Disney Plus consegue acompanhar a gente. É essa aqui, ó.
1: Tá
0: pronto.
1: Aqui, ó. Não, fala, turma.
0: Aí, bonitão, pronto, gente. Disney Plus, ok, você consegue assistir vídeos, a gente ao vivo.
1: Os bastidores, né?
0: E por aí vai. E aí, você tá no Disney Plus e também tá aqui nos 91.3, pode aproveitar e já mandar mensagem aqui no nosso WhatsApp com a hashtag melhor segunda-feira do ano.
1: Muito que bem, o que que vem aí, CW, de presente, que eu sei que toda segunda-feira a gente vem pra arrebentar nesse presente da melhor segunda-feira.
0: Cara, 4 ingressos para o Disney On Ice.
1: Legal, gente. Pô, o Disney On Ice é concorridíssimo, né?
0: Muito, muito. Até eu tava querendo aqui, velho, mas tá difícil. É festa em família, espetáculo sobre o gelo que reúne os personagens mais queridos aí da Disney e também da Pixar, numa experiência mágica pra todas as idades. Tem patinação artística, tem acrobacia, tem muita emoção. O show vai rolar dia 25 no ginásio do Ibirapuera.
1: Legal demais, turma. Vamos lá então, hashtag melhor segunda-feira do ano, 943999130.
0: Você descobre quem ganhou lá junto com o Van Nunes no Clássico Rádio Disney.
1: Ainda hoje, né?
0: Exatamente.
1: Muito que bem.
0: Olha, tudo de bom pra você.
1: Valeu, queridão.
0: Amanhã estamos de volta.
1: Tamo junto.
0: Tchau.
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4: Vamos que vamos, senhoras e senhores. Boa segundona! E aí, tudo certo contigo? Essa é a melhor segunda-feira do ano, hein? Pra começar bem a semana com o pé direito, é assim que a gente acredita aqui na Rádio Disney. Eu sou o Gustavo San. A partir de agora, te faço companhia ao time da volta pra casa. É o time da ida pra faculdade. E o time também que tá indo buscar o filho na escola, né? Vamos

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cheirosinho, hein? No mínimo, tem aqui um perfume Elixir masculino da Mahogany pra você. E aí você participa. Pode mandar áudio no 943-99-9130 falando de trânsito.

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2: Como que vamos, senhoras e senhores, pra essa segunda-feira, encarando muito trânsito por aí? Olha, mais ou menos, né? Depende. Algumas regiões estão mais complicadas do que outras. Mas, nesse exato momento, São Paulo tem, segundo o site da CET, 550 quilômetros de congestionamento. Não é tanto, gente, pra esse horário pra uma cidade como São Paulo. Tô falando. Segunda-feira tá diferente, não tá não? 943-99-9130, você vai mandar seu áudio pra gente. Coloca você no ar, a gente vai trocando essa ideia por aqui.
3: Opa, boa noite. Bruno aqui de Santo André.
2: Fala, Brunão.
3: Saí da Barra Funda.
2: E aí, como tava?
3: Pela Marginal, sentido Salim.
2: E agora?
3: Hoje, graças a Deus, aí consegui fazer numa média de 40 minutos. Hoje, muito bom. Rendeu muito. Valeu, brigadão.
2: É tão legal, né, receber esses áudios no Vai Na Boa, de falar assim, gente, hoje o trânsito tá tão bom.
4: Boa noite, Gustavo Sam. Boa noite, Rádio Disney. Aqui é o Fábio de Santo André.
2: Fala, Fabião.
4: E olha só, Avenida 9 de Julho, tranquila, trânsito fluindo muito bem. Eu não sei não, mas eu acho que estamos começando a entrar no climinha de férias, hein, Gustavo?
2: Eu também tô achando, se bem que segunda-feira parece que é o dia oficial do home office também, né? Ninguém vai trabalhar de carro na segunda-feira. Calma, vamos ver o que vai acontecer durante a semana ainda, né? 943-99-9130, vamos trocar uma ideia, manda seu áudio pra gente.
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5: Fala, meus amigos da Rádio Disney. Que loucura que os brasileiros fizeram com o goleiro Vozinha da seleção de Cabo Verde, hein? O cara tinha 50 mil seguidores, foi para 13,4 milhões em 3 dias. Que engajamento forte que tem nosso povo, hein? Foi muito mais que uma promoção de seguidor, foi garantia da aposentadoria do cara, pô. Se ele quiser se aposentar agora, já dá. Essa audiência toda dá para sustentar a vida financeira dele pelos próximos vários anos. De goleiro a blogueiro, quem diria? E ver se ele vai ter a mesma aptidão de pegar no gol para montar rapidamente um time digital e começar a monetizar seus seguidores. A hora é agora. A urgência dele nesse momento não é mais ganhar a Copa, porque Cabo Verde também não tem grande chance. Mas agora o negócio dele é administrar o raio que caiu na cabeça dele, promovido pela audiência brasileira voraz. Parabéns, viu, vozinha? Já tô imaginando você aqui fazendo propaganda de creme para cabelo cacheado, desodorante, ou alguma marca esportiva aí que vai lançar a luva do vozinha. Agora o pessoal chamando vozinha de tiozinho, isso foi forte para mim, viu? Fazer o quê? Bom, daqui a pouco eu volto, um abraço e até mais.
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2: Rádio Disney 6:29, boa noite.
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5: Pelo ATP 500 de Halle, na Alemanha, João Fonseca perdeu na estreia para o alemão Yannick Hafmann por 2-7-0. Junto com Daniel Altmaier, Fonseca chegou até a final e perdeu para a dupla francesa Albano Olivetti e o Theo Arribagi por 2-7-0. 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
1: 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Jorge Mateus, cantada boba. 6h44, vai na boa aí, hein?
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1: Cada vez mais pessoas estão chegando aqui, vindo pra Rádio Disney. E agora uma coisa, hein? A gente falou de trânsito no bloco passado, muita gente falando que tava mais tranquilo a segunda-feira. Depende da região que você tá, né, Bruna? Fala aí.
4: Salve, salve, galera da Rádio Disney. Olha,
1: salve.
4: Aqui na Zona Sul tá aparecendo sexta-feira.
1: Aí, ó.
4: Parou. Ei, eu tô aqui na Avenida Guarapiranga. Sim. Tudo parado. Parece sexta. Sextou numa segunda. Valeu, Rádio Disney. Eu quero esse perfume aí, hein? Vou dar de presente pro mozão.
1: Boa, já tá concorrendo, Bruno. Inclusive, todo mundo que manda áudio falando de trânsito, participa com a gente aqui no Vai na Boa, Rádio Disney. Concorre ao perfume masculino da Mahogany. Cadê a rapaziada, hein? Manda seu áudio pra gente aqui. Chega junto.
5: Sou o Domingos Carvalho, aqui da Vila Andrade, Zona Sul de São Paulo.
1: Fala, Domingos.
5: Trânsito aqui na região da Giovanni Gronchi, sentido bairro, Avenida Morumbi, sentido bairro também. Tudo travadinho, mas é, vamos que vamos, né? Seja uma semana abençoada pra nós. Um abraço pra todos. 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
1: Tudo, tudo! Valeu, Domingos! Forte abraço, queridão. Zona Sul, pelo visto, tá difícil, hein, gente? Ó, dando um giro agora lá pra Zona Leste de São Paulo, Avenida Luiz Inácio de Anhangabaú, cheia também, hein? No sentido Sapopemba, do metrô São Lucas até a Avenida Sapopemba. E aí, Avenida Santo Amaro, complicada, no sentido Interlagos, da Juscelino Kubitschek até a Avenida dos Eucaliptos, depois da Bandeirantes até a Roque Petroni Júnior. Não tá fácil hoje não, hein, gente? Algumas regiões tá, outras nem tanto. A Soraya, inclusive, deixou um recado importante aqui pra quem pega a Bandeirante, gente. Se liga só.
6: Quem tiver pela Bandeirante saindo do túnel Maria Maluf, na pista da direita, muito cuidado.
1: Porque, Soraya,
6: uma Kombi pegou fogo ali, tá um fogo bem alto, uma fumaça preta, e eu acho que os bombeiros ainda estão chegando. Não tem ninguém no momento. Mas cuidado aí, gente. Vai na boa.
1: Atenção redobrada aí, turma da Avenida Bandeirantes, hein? Simbora, time, volta.

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Faltam 5 minutos para 7 horas. Boa noite para você, boa segunda-feira. Estamos na melhor segunda-feira do ano, hein, senhoras e senhores? Como tá essa volta para casa aí? Duríssima hoje, mais ou menos, né? Pelo site da CET aqui, tá mais tranquila essa segunda-feira. Acho que segunda, inclusive, é o dia oficial do home office, viu, gente?

0: Salve, salve, galera. Salve você que tá aí conectado, ouvindo a gente cochichar no seu ouvidinho. E aí, como é que tá aí, beleza?
1: Tranquilidade pra essa semana. Tá empolgado pra quarta-feira?
0: Eu tô muito empolgado. Eu acho que Escócia não vai...
1: Não vai dar, né?
0: É.
1: Tem que não dar pra Escócia, tem que dar pra nós, né?
0: Exatamente. Eu acho que o Ney entra no segundo tempo. Oh. E a gente fatura uns 4-0 aí, tranquilo, pô.
1: 4-0?
0: É, papai.
1: Que é isso,
0: papai? Escócia, pai, pô.
1: É,
0: como assim? Mas... Os caras é uma parte de uma ilha em cima da Grã-Bretanha. Não vai ter tanta gente assim pros caras escolherem um time melhor que o nosso.
1: Tanto time bom assim, né, pra Escócia. Eu concordo com você. Inclusive, a gente tem uma promoção aqui, o Torcida Rádio Disney, que o ouvinte vai lá e dá o palpite pra concorrer a uma camisa da seleção brasileira. Então, turma, acessa aí. torcidaradiodisney.com.br. Marco Luque, 4-0?
0: 4-0.
1: O seu palpite é 4-0.
0: Meu palpite é 4-0.
1: Eu vou no 2, eu vou mais conservador.
0: 2?
1: Se bem que tem menino Ney no segundo tempo, né?
0: Então.
1: Provavelmente.
0: O cara vai pro Hendrick, os caras estão com fome de gol.
1: Tá certo. Vai lá, turma. torcidaradiodisney.com.br, você concorre a uma camisa da seleção brasileira. Agora, nessa hora aqui, gente... Tava valendo o perfume Elixir Masculino da Mahogany. Mahogany, viva a sua história. Deixa eu dar os parabéns aqui pro Carlos Silva, que ganhou. Vai ficar cheirosinho, né? Carlos Silva. Final do fone 6781. E aqui eu tive que chamar meu parceiro, Sila, simplesmente. Seja bem-vindo.
2: E aí, Carlos Silva? Beleza pura? Como é que vai essas suas axilas? Acabaram de ficar perfumosas com esse perfume pitoresco que eu tenho certeza que você vai arrasar. Estamos aqui, final de expediente, você tá indo pro happy hour, curtir o Mbappé sacolando o time adversário. Qual é o outro time?
1: Iraque. França versus Iraque. Inclusive tá 1-0 o jogo agora. Exato. Eu falei.
2: 1-0 para Mbappé.
1: 1-0 para Mbappé. Tá uma briga boa, Mbappé e Messi, inclusive, na disputa aqui de quem é o artilheiro de Copas. Agora, voltando no perfume aqui, eu falei assim que pelo menos o homem tem que andar cheirosinho, né? O Carlos fez a parte dele. Agora, qual que é o recado que o Sila simplesmente tem pra quem não mandou a participação desse perfume da Mahogany?
2: Ah, juvenil, você perdeu a chance. Mas ande sempre perfumoso. Lave os seus pés. Corte as suas unhas, esses bicos de corvo que você tem na perna, lá embaixo no pé, entendeu? Fique sempre cheirosinho, perfumoso, porque nunca sabe a hora de você usar o seu charme.
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5: A Rádio Disney não para e a gente também não. Pra continuar a sua programação, Together no ar. Com Marco Luque e seus personagens, né? Marco Luque sou eu, no caso. Os personagens também, mas não conto pra ninguém. Vamos de pergunta?
1: Olha a mensagem, hein?
6: Oi, Marco Luque, aqui é a Paula da Casa Verde. E eu tava querendo saber como que eu faço pra chegar nesse Mundial de Futebol sabendo mais que meu namorado, porque eu quero impressionar ele.
5: Rola roleta, papá.
3: Jackson 5.
5: Aê, Paula da Casa Verde. É nóis. Ô, você quer impressionar seu namorado, Joe? Fazendo o quê? Sabendo mais de futebol? Impressiona ele de outro jeito, mano. É, mano. Quer ver, ó? Por exemplo, no dia do jogo, convida as amigas, faz uma confusão em casa. Ele não vai acreditar, mano. Ele vai falar, ué, a confusão era com os meus amigos, mas você vai fazer com as suas amigas? Aí você impressiona, entendeu? Nessa hora já impressionou, surpreendeu. Ele vai ficar de, aqui, ó, de boca aberta. Não vai conseguir nem fazer nada, porque a casa é de vocês, né? Quem chamou primeiro fez a confusão. Vamos fazer outra coisa. Pra impressionar, no dia do jogo, some. Entendeu? Ele vai surpreender, mano, ele. Ele vai falar, ué, o que aconteceu? Ele não vai nem entender. Quando vê o jogo passou, você já voltou. Sei lá, tô pensando aqui, mano. Como é que você pode surpreender? Pô, pergunta pro ChatGPT, Joe. Ele é sensacional, ele te conta tudo, mano. Você pode disfarçar a voz dele do ChatGPT pra ser a sua voz. E aí, quando ele perguntar, você só dá o play, mano. Ele vai responder tudo, Joe. É assim que funciona, né? Sei lá. Bom, Insuna, se vira, mano. Usa sua criatividade. É nóis. Conecta aí na Rádio Dine, mano. 91.3.
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7: Pelo ATP 500 de Halle, na Alemanha, João Fonseca perdeu na estreia para o alemão Yannick Hafmann por 2-7-0. Junto com Daniel Altmaier, Fonseca chegou até a final e perdeu para a dupla francesa Albano Olivetti e o Theo Arribagi por 2-7-0. 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
0: E olha só, gente, Lionel Messi é o nome da fera. Se tornou o maior artilheiro da história da Copa do Mundo. Pois é, o argentino chegou aos 18 gols e deixou para trás o alemão Miroslav Klose, que chegou a 16 gols em mundiais na edição de 2014. Messi chegou até a perder um pênalti no primeiro tempo, mas aí fez depois, garantiu a vitória da Argentina, inclusive contra a Áustria. Lionel Messi, maior artilheiro de Copas do mundo. 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

0: é tudo o som da Katy Perry, 8h24, boa Brasil. Noite! Turma, seguinte, quarta-feira tem jogo do Brasil, Brasil e Escócia. Vamos lá, hein? A gente precisa de boas energias e aí o seu palpite pode ajudar nisso, inclusive. Você acessa o site torcidaradiodisney.com.br, coloca lá, quanto que você acha que vai ser o jogo? Eu estou mais pra 2-0, estou mais conservador. Tem gente que tá acreditando aí na goleada do Brasil, tem gente que acredita no empate. Ah, pelo amor de Deus, empate não, hein? Vamos de vitória, né? 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